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sentia um acréscimo de estima por si mesma e parecia-lhe que entrava enfim numa existência superiormente interessante, onde cada hora tinha o seu encanto diferente.

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2: Uma hora e dois minutos.

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2: 1:34. 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
2: 2 horas,

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2: 2:33. 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
2: 3 horas e 1 minuto.

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2: 3:32. 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
2: 4 horas.

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2: 5 horas e 3 minutos.

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2: 5:34. 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
0: 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Olá, bom dia Joaçaba, bom dia Meio Oeste e Vale do Rio do Peixe. Obrigada pela companhia. Está começando aqui na Antena 100, uma programação musical com o que há de melhor no Brasil e no mundo.
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0: Vamos até meio-dia, assim.

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2: Olá, sou Marisa Bueno e fico com você até às 12 horas aqui na Antena 100 FM. Bom dia, Joaçaba. Bom dia, região.

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2: 7:29. 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
0: 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Olá, bom dia. Eu sou Marisa Bueno e você está acompanhando a programação da Rádio Antena 100 FM, uma emissora da rede catarinense de rádio. Nossos estúdios estão localizados no centro de Joaçaba, gerando som de qualidade para uma programação musical agradável e informações úteis. Até às 12 horas ficaremos juntos. Tenhamos uma ótima manhã. 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
1: 8 horas e 13 minutos.

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7: 8 horas e 48 minutos.

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1: Dicas e cuidados para o terminal de direção. Algumas pessoas ainda não sabem exatamente como fazer a prevenção do terminal de direção e como se prevenir de possíveis problemas. A primeira dica é: sempre que fizer um serviço de suspensão, independentemente de ser nos pivôs, nos próprios terminais de direção ou em outros componentes, o alinhamento do veículo é obrigatório. Além disso, é importante fazer a revisão preventiva a cada 10 mil quilômetros ou anualmente. Também é possível verificar a recomendação do manual do fabricante para entender os períodos de revisão. E vale ressaltar que sempre que for fazer as revisões, é importante trocar as molas e amortecedores na mesma manutenção, pois a substituição de um só componente causa desequilíbrio no veículo, o que causará desgastes desiguais.
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11: 9:33. 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
2: Olá, bom dia. Estamos chegando aqui na Antena 100 nesta manhã de sexta-feira com informações para você, ouvinte. E começamos destacando que o Instituto Nacional de Meteorologia emitiu um aviso vermelho de grande perigo para tempestades em 529 municípios do Rio Grande do Sul, Santa Catarina e do Paraná. O aviso é válido até o fim desta sexta-feira. Segundo o Instituto, as áreas atingidas podem registrar chuva superior a 60 milímetros em uma hora ou acima de 100 milímetros ao longo do dia, além de ventos com mais de 100 quilômetros por hora e queda de granizo. Uma operação realizada na manhã desta sexta-feira apura uma denúncia de trabalho escravo em uma residência no bairro São Vicente, em Itajaí, no litoral norte de Santa Catarina. No local, foram encontradas 9 pessoas. E a denúncia aponta que mais de 30 estariam submetidas às condições investigadas. Durante a ação, também foram localizadas drogas e uma balança de precisão. O Palmeiras segue vivíssimo na briga pelo título brasileiro. Nesta quinta-feira, no Nubank Park, a equipe venceu o Bahia por 1-0 em jogo da 29ª rodada e diminuiu a vantagem do Flamengo na liderança do campeonato para apenas 1 ponto. O gol alviverde foi marcado por Flaco Lopes, logo aos 6 minutos de jogo, de cabeça. O triunfo levou o Palmeiras a 60 pontos, somente um atrás do Flamengo, que empatou com o Santos na rodada. Assim, o Verdão volta a depender apenas de si para ser campeão, já que encara o rubro-negro em casa na 36ª rodada. Já o Bahia segue estacionado nos 46 pontos e cai para a 6ª colocação.
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0: 10 horas e 4 minutos.

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7: 10:33.

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0: 11 horas e 3 minutos.

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3: 11 horas e 35 minutos.

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4: 11 horas e 47 minutos. 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
3: Obesidade infantil, OMS recomenda mudança de hábitos. Plenário pode votar projeto que obriga dono de postos a detalharem preços de combustíveis na nota fiscal. Operações reforçam fiscalização nas rodovias de Santa Catarina em feriadão com festas e expectativa de trânsito intenso. Caixa libera saque calamidade do FGTS para trabalhadores de Ervaldo Oeste. Colégios da UNOESC estão com matrículas abertas para o ano letivo de 2027. Procon de Luzerna promove mutirão limpa fio. Polícia Militar forma 33 novos policiais temporários em Joaçaba. Acidente na BR-282 mobiliza equipe de socorro em Joaçaba. Sexta-feira, 9 de outubro, temperatura na 15 marcando 23 graus. 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
3: Direto da agência PD Radar, as informações do tempo com Daniel Panobianco.
4: Sexta-feira com previsão de tempo bastante instável em todo o estado de Santa Catarina. A maior disponibilidade de umidade na atmosfera e o calor que vem da Amazônia deixa as células de chuva ainda mais carregadas. Por isso, aqui sobre a nossa região, há alerta do CPTEC INPE do IMET para o risco de temporal. Até o final da noite, em algumas cidades, estes temporais podem vir munidos de granizo, raios e rajadas de vento, além de cargas mais expressivas de chuva. É um cenário bem delicado que se desenha para o estado de Santa Catarina nos próximos dias, até sábado da semana que vem, ou seja, lá no dia 17 de outubro, é bem provável que praticamente todos os dias registrem alguma pancada mais forte de chuva. O volume acumulado até lá, em vários pontos, vai superar com facilidade os 100 milímetros. Desta vez é uma chuva de ordem mais generalizada e não pontual, o que reforça a ideia de que, com o solo saturado de umidade, rios podem subir de forma mais abrangente, aumentando, portanto, o potencial para extravasamentos e deslizamentos de terra. A temperatura máxima hoje prevista é de 23 graus, mínima de 18 graus neste sábado, em Luzerna, Ouro, Monte Carlo, Peritiba, Pinheiro Preto e Joaçaba.
5: Daniel Panobianco, da agência PD Radar, com exclusividade para Catarinense.
3: A Organização Mundial da Saúde lançou um guia com recomendações para prevenir e tratar a obesidade em crianças e adolescentes. No Senado, um projeto em discussão propõe restringir a venda e a publicidade de alimentos ultraprocessados nas cantinas das escolas. Os detalhes com Patrícia Oliveira.
6: Segundo a Organização Mundial da Saúde, OMS, a proporção de crianças e adolescentes com obesidade quadruplicou desde 1990. Passou de 2% para 8% nas três últimas décadas. E em 2024, já eram 170 milhões de pessoas com a doença nessa faixa etária. O novo guia da OMS recomenda programas que combinem alimentação saudável, atividade física e mudanças de comportamento. Para crianças de até 9 anos, a organização não recomenda medicamentos, cirurgia bariátrica ou dispositivos para perda de peso. Já para adolescentes entre 10 e 19 anos, medicamentos podem ser considerados quando as mudanças de estilo de vida, acompanhadas por profissionais, não forem suficientes. A OMS também destaca que combater a obesidade infanto-juvenil depende de medidas que tornem a alimentação saudável e a atividade física mais acessíveis. E é justamente no ambiente alimentar das crianças que atua uma proposta em análise no Senado. O projeto do senador Jax Wagner, do PT da Bahia, proíbe a venda de alimentos ultraprocessados nas cantinas de escolas públicas e privadas e restringe a oferta de produtos com excesso de calorias, açúcar, sal e gorduras. O texto, que recebeu voto favorável da senadora doutora Eudócia, do PSDB de Alagoas, também prevê que as cantinas ofereçam pelo menos uma opção de lanche saudável por dia e veda a publicidade dos produtos proibidos para venda.
7: Porque não adianta o PNAE estabelecer com nutricionistas alimentação saudável nas nossas crianças e adolescentes e, de uma forma contrária, nós temos dentro dessa escola cantinas que vendem alimentos que não são saudáveis.
6: O projeto passou pela Comissão de Educação e ainda precisa ser analisado pela Comissão de Assuntos Sociais. Outra proposta aprovada pelo Senado e enviada à Câmara dos Deputados restringe a oferta de alimentos ultraprocessados para pacientes internados em hospitais. Da Rádio Senado, Patrícia Oliveira.
3: Obrigado, Patrícia. Os deputados federais podem votar um projeto que obriga os donos de postos a detalharem preços de combustíveis na nota fiscal. O repórter Antônio Vital explica por que os deputados querem essa mudança.
8: Está pronto para ser votado no plenário da Câmara projeto que obriga os postos de combustíveis a detalhar na nota fiscal todos os componentes do custo da gasolina, do etanol e do diesel para o consumidor. De acordo com a proposta apresentada pelo deputado licenciado Guilherme Boulos, a nota fiscal deverá conter informações como o custo inicial do combustível para o produtor ou importador, o custo do biocombustível adicionado à gasolina, o lucro da distribuidora e do dono do posto, bem como o valor dos tributos federais e estaduais. Produtores, importadores e distribuidores também ficam obrigados a fornecer as mesmas informações em suas notas fiscais. O objetivo, de acordo com o autor, é permitir identificar a composição do custo final, o que seria bom para a concorrência e para o consumidor, que poderia assim agir como fiscal em caso de abusos. O projeto ganhou regime de urgência, o que permite que seja votado diretamente no plenário da Câmara, sem passar pela análise das comissões permanentes da Casa. O regime de urgência foi aprovado de maneira simbólica, mas provocou discussão no plenário. Para o deputado Gilson Marques, do Novo de Santa Catarina, não tem como dono do posto de combustíveis saber todos os componentes do preço.
9: Transparência é sempre positivo, mas a minha preocupação aqui, entre outras, é o seguinte: informe na nota fiscal toda a composição do preço dos combustíveis e do GLP. O posto de combustível não tem essa informação, não tem como ele ter essa informação. Toda a composição do custo de cada componente, de cada pessoa, de onde vem a importação, ele não tem essa informação hoje.
8: Já a bancada aliada ao governo defendeu a proposta, como disse o deputado Tarcísio Mota, do PSOL do Rio de Janeiro.
10: Ele é singelo, ele diz: na nota fiscal da produção da compra do combustível ou do gás, deverá haver discriminado aquilo que é o custo do produto que vem, né, o custo da produção daquela mercadoria, do combustível, e também os custos de impostos e os custos, inclusive o lucro que está vindo das próprias refinarias. Há que se lembrar que o processo de privatização das refinarias no Brasil resultou num processo de encarecimento do combustível.
8: Ainda não há data para votação no plenário da Câmara do projeto que obriga os postos de combustíveis a detalhar na nota fiscal todos os componentes do custo da gasolina, do etanol e do diesel para o consumidor. Da Rádio Câmara de Brasília, Antônio Vital.
3: Obrigado, Antônio. Operações reforçam fiscalização nas rodovias de Santa Catarina em feriadão com festas e expectativa de trânsito intenso. Concessionárias que administram estradas federais em Santa Catarina estimam aumento de circulação de veículos a partir desta sexta-feira. Polícia Rodoviária Federal mobiliza agentes no combate às irregularidades. Confira na reportagem de Cadu Reis.
11: A Polícia Rodoviária Federal deu início a duas operações para reforçar a fiscalização nas rodovias federais de Santa Catarina nesta sexta-feira. Uma das mobilizações ocorre ao longo do feriadão nas BRs de todas as regiões catarinenses. A segunda, voltada às festas de outubro, prossegue ao longo do mês e ocorre somente em parte do estado. O chefe de comunicação da PRF em Santa Catarina, Adriano Fiamoncini, detalha.
12: Temos a operação Festas de Outubro, concentrada ali no Vale do Itajaí e também na BR-101, que dá acesso ao Vale do Itajaí. E temos especificamente nesse final de semana a operação Nossa Senhora Aparecida para toda Santa Catarina. É um mês desafiador, de fluxo intenso nas rodovias federais catarinenses, porque além do Oktoberfest, nós temos a Fenarreco em Brusque, Festa do Imigrante em Timbó, a Marejada em Itajaí e o Feriado Nacional de segunda-feira. Perspectiva de muito movimento nas estradas, começando nesta sexta-feira e com seu auge no retorno para casa na segunda-feira, dia 12 de outubro.
11: A expectativa da PRF condiz com estimativas divulgadas pelas concessionárias Arteris e CCR. Somente em relação à BR-101, as empresas projetam a passagem de 870 mil veículos pelo trecho norte e 600 mil pela parte sul. O chefe de comunicação da Polícia Rodoviária Federal em Santa Catarina, Adriano Fiamoncini, ressalta.
12: As equipes da PRF vão intensificar a fiscalização daquelas condutas de risco que levam a acidentes graves. Excesso de velocidade, ultrapassagem indevida, embriaguez ao volante, falta do capacete do motociclista, do cinto de segurança, transporte inadequado das crianças e principalmente uso do telefone celular e o descumprimento do tempo de descanso para motoristas profissionais. Falando em motoristas profissionais, para aqueles que transportam cargas que excedem os limites em pista simples, eles não podem circular nessa sexta-feira, das 16h às 22h, sábado das 6h ao meio-dia e no retorno do feriadão, das 16h às 22h.
11: As festas de outubro acendem um alerta para a combinação entre álcool e direção. Fiamoncini orienta.
12: Um motorista voltando dessas festas de madrugada, cansado, com sono e sob efeito de bebida alcoólica, é um acidente em potencial que pode acontecer a qualquer momento. Como evitar isso? Planejar como vai ser a volta para casa. Vai ser de carona, de táxi, de van, de aplicativo de viagem, de ônibus, ou usar a estratégia do motorista da vez? Tem várias formas de aproveitar a festa e voltar para casa com segurança.
11: A Operação Nossa Senhora Aparecida da PRF vai até segunda-feira e a Operação Festas de Outubro segue até o dia 25. De Florianópolis, da Rede de Notícias Acaerte, Cadu Reis.
3: Obrigado, Cadu. A seguir no Grande Jornal, Caixa libera saque calamidade do FGTS para trabalhadores de Gervão do Oeste. Colégios da Noesc estão com matrículas abertas para o ano letivo de 2027. Procon de Luzerna promove mutirão limpa-fio. Polícia Militar forma 33 novos policiais temporários em Joaçaba. Meio-dia e 24, empresa que anuncia no rádio vende mais.
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3: Os trabalhadores de Ervaldo S. podem solicitar o saque do FGTS, o Fundo de Garantia por Tempo de Serviço, por motivo de calamidade. A liberação foi motivada pelas tempestades que atingiram o município. Conforme os endereços mapeados pela Defesa Civil, os moradores das áreas afetadas podem realizar o pedido até o dia 5 de janeiro de 2027. Eduardo Hockenbach, superintendente regional da Caixa, explica como os moradores que possuem esse direito devem proceder.
25: Viemos trazer informações aos trabalhadores de Ervaldo Oeste, que a partir desta quinta-feira, dia 8/10, está disponível o saque calamidade do Fundo de Garantia para aqueles trabalhadores residentes em Ervaldo Oeste e que tiveram a sua residência danificada pelas fortes chuvas ocorridas recentemente no município. Então, a possibilidade de saque, ela vai até o dia 5 de janeiro de 2027. Então, o município de Ervaldo Oeste decretou essa situação de emergência devido às fortes chuvas que atingiram o município. Esse decreto, ele foi reconhecido pelo governo federal e dá direito ao saque de até R$ 6.220 por conta vinculada para os trabalhadores que tiveram a residência atingida por essas fortes chuvas. Então, os requisitos para que seja efetuado o saque é que o trabalhador tenha esse saldo na sua conta de fundo de garantia e ele necessariamente ele precisa residir em uma área comprovadamente atingida. Esse mapeamento foi feito pela Defesa Civil do município e homologado pelo governo. Então, a solicitação para fazer o saque, ela é muito simples. O pedido é todo digital, feito sem necessidade de ir numa agência da Caixa. Basta o trabalhador baixar o aplicativo do FGTS no celular, Aí ele acessa esse aplicativo, seleciona a opção saques e saque calamidade. Então, a partir disso, existe a orientação lá da escolha do município. É necessário que o trabalhador envie, através do aplicativo, o documento de identidade e um comprovante da residência. Então, essa residência, estando dentro da área atingida, dá direito ao saque. E também, na sequência, o trabalhador indica uma conta bancária de sua preferência para que a Caixa acredite o valor nessa conta. Então, a partir do crédito na conta, que acontece em até 5 dias úteis, o trabalhador ele pode fazer a movimentação, a utilização do valor através da movimentação da sua conta. Pode ser feito um saque num caixa eletrônico, o trabalhador pode usar o seu cartão para fazer o pagamento dos seus compromissos. Então, é uma modalidade muito simples e facilitando efetivamente para que os trabalhadores consigam fazer os reparos, enfim, daquela sua residência atingida aí pelas fortes chuvas.
3: Os colégios da UNOESC estão com matrículas abertas para o ano letivo 2027. As 8 unidades localizadas em Joaçaba, Capinzal, Concórdia, Chapecó, Videira, São Miguel do Oeste, Xanxerê e Xaxim oferecem diferentes etapas da educação básica e contam com uma proposta pedagógica voltada ao desenvolvimento integral dos estudantes. A pró-reitora de ensino da UNOESC, Jacinei Aparecida Daniele, relata.
0: Então, nós estamos com as matrículas abertas nos 8 colégios da universidade, nos municípios de Xanxerê, Xaxim, Capinzal, Chapecó, Concórdia, Joaçaba, São Miguel do Oeste e Videira. Os pais e as famílias que têm interesse podem buscar as informações no site dos colégios ou também na própria secretaria de cada colégio, aonde vai ser repassadas as informações em relação à matrícula. Fica o convite às famílias que têm interesse de trazer seus filhos para conhecer a infraestrutura de cada unidade escolar, a proposta pedagógica, os professores, como que nós estamos organizados. A matrícula é o procedimento normal de matrícula de qualquer escola, né? Precisa de uma documentação básica para realizar a matrícula e o processo fica aberto até o preenchimento das vagas. Então, nós temos vagas em várias turmas, mas as vagas são limitadas. Então, a gente sugere aí aos pais que tenham interesse que procurem as unidades escolares dos colégios UNOESC para garantir a sua vaga para o ano de 2027.
1: Também estão abertas as inscrições para as bolsas de estudo.
0: Isso, então, nós estamos com o edital de novas bolsas de estudos para os estudantes da educação básica até o dia 16 agora de outubro. Então, as famílias que têm interesse de concorrer a uma bolsa, seja integral ou parcial, podem procurar as informações também na página da UNOESC, na página dos colégios, consultar o edital que consta as regras, a documentação, os prazos, o prazo de inscrição, que é até o dia 16/10, e consultar, então, as formas de participação, submissão dos documentos para a seleção, então, de bolsas ou integral ou parcial.
1: Importante destacar a qualidade do ensino oferecido pelos colégios da UNOESC, também todos com sistema anglo de ensino.
0: Isso, então, os colégios da UNOESC adotam como material didático, material da anglo, e a proposta pedagógica, de acordo com o PPP de cada unidade escolar, é muito alinhado com atividades e utilizando também da infraestrutura da universidade, do corpo docente da UNOESC e de laboratórios específicos que atendem o ensino superior e também proporcionam aos estudantes da educação básica uma imersão e um contato direto com essa realidade e com a infraestrutura que é própria da UNOESC. Então, ao longo desses últimos anos, a UNOESC tem investido muito na educação básica e aprimorado seus processos, as suas propostas pedagógicas e desenvolvendo inúmeros projetos aí desde a educação infantil até o ensino médio.
3: O PROCON de Luzerna promove o Mutirão Limpa Fio, uma importante iniciativa voltada à organização e à regularização dos fios e cabos de telecomunicações no município. A ação busca contribuir para uma cidade mais organizada, segura e visivelmente agradável para toda a comunidade. O responsável pelo PROCON, Alan Barbosa, falou sobre a ação.
2: O mutirão Limpa Fios vem por iniciativa aí do PROCON estadual, né? Organizando aí as empresas de telecomunicações e planejando essa iniciativa, né? Que visa limpar os fios em desuso, né? Da cidade, promovendo segurança e melhor estética para nossa cidade aí.
4: Esse mutirão vai ser realizado na cidade toda?
2: Sim, o plano é uma vez por mês a gente fazer esse mutirão até que a cidade inteira esteja limpa e melhor, né, esteticamente.
4: Chama atenção o grande número de fios que estavam em desuso.
2: É, exatamente, é muito, a gente não para perceber, né, mas são vários fios ali e faz uma diferença, parece que não, mas faz diferença sim, né.
4: A gente sabe que ali esteticamente vai ficar mais limpo, vai ficar mais bonito, mas a questão da segurança também.
2: Com certeza, acho que a segurança está acima de tudo, né, Cid?
4: São quantas empresas que estão participando aqui?
2: No momento são 5 empresas, né, que estão participando, as empresas da região aqui mesmo, né, de Luzerna, né?
4: A gente sabe que tem um risco, tem um perigo, mas seguindo os protocolos de segurança.
2: Exatamente, acima de tudo, eu inclusive sou formado em técnico de segurança, vamos estar promovendo aí a segurança do trabalho ao tempo todo, né? Porque o que a gente não quer é descumprimento da NR35 ou trabalhar em altura, né? Que é muito importante. Caiu, é complicado sempre trabalhar em altura. Então, protocolos de segurança sempre.
3: A Polícia Militar de Santa Catarina realizou na manhã de hoje a solenidade de formatura do Curso Básico de Formação 2026 no Complexo Esportivo Professor Edmar de Oliveira Pinto da UNOESC Campus 2, em Joaçaba. O evento reuniu autoridades militares, convidados e familiares para prestigiar a conclusão de mais uma etapa da formação dos novos profissionais da corporação, marcando um momento importante de preparação para o exercício da atividade policial militar. O Major Garcês, comandante do 26º Batalhão da Polícia Militar de Erval do Oeste, falou à Rádio Catarinense.
5: Então, no dia de hoje, no estado todo de Santa Catarina, nós temos cerca de 950, quase 950 novos policiais militares temporários formados. Então, nesse dia, nós estamos aí, após eles terem quase 4 meses de curso, diversas disciplinas. Hoje, então, concretizamos a formatura desses novos policiais que estarão à disposição da sociedade catarinense e todos aqueles que visitam o nosso estado.
3: O que representa, Major, justamente esse incremento, né, desses policiais aí para a segurança pública como um todo, especificamente para a nossa região, né?
5: Com certeza é um implemento que vem somar no nosso trabalho. Temos aí o estado mais seguro do país, Polícia Militar é considerada uma das melhores polícias militares do nosso país e esses policiais temporários vêm agregar, somar ao nosso trabalho aí que é desempenhado todos os dias nas ruas do nosso estado. Então, esses policiais têm um foco principal de policiamento ostensivo e isso vai fazer com que a sensação de segurança para os munícipes em todos os lugares em que eles estiverem trabalhando, ela seja aumentada e as pessoas tenham aí essa tranquilidade para caminhar nas ruas, para viver a sua vida, seu cotidiano ali, né?
3: Esses policiais permanecem aqui mesmo no batalhão?
5: Vale lembrar que o 26º Batalhão ele é composto de 22 municípios. Então nós teremos aqui na sede um número que será agregado aqui ao efetivo da sede, porém nós precisamos também reforçar a Companhia de Capinzal, a Companhia de Campos Novos. E aí cada comandante dessas unidades, ele programa lá o seu policiamento nos municípios de sua competência.
3: São quantos policiais ao todo que estão se formando hoje aqui?
5: Aqui no 26º Batalhão nós temos 33 policiais formandos.
3: 12:40.
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3: Mega Sena Concurso 3068, número sorteado 7, 10, 39, 40, 43 e 57. Com 6 acertos, não houve ganhador. 62 apostas fizeram 5 acertos e estão levando R$ 51.808. Quem fez 4 acertos está embolsando R$ 1.084. Estimativa de prêmio do próximo concurso domingo é de R$ 112 milhões. Loto Fácil, concurso 3.800. Com 15 acertos, foram 3 apostas ganhadoras: Timon Maranhão, Camporão Paraná e um bolão de 3 cotas de Osasco São Paulo. Cada aposta está faturando R$ 1.805.183. 524 apostas fizeram 14 acertos e estão levando R$ 1.505. Há prêmios menores para 13, 12 e 11 acertos. Estimativa de prêmio do próximo concurso hoje é de R$ 2 milhões. Quina Concurso 7.138. Números sorteados 14, 16, 27, 34, 52. Com 5 acertos, não houve ganhador. 100 apostas fizeram 4 acertos e estão levando R$ 6.543. Há prêmios menores para 3 e 2 acertos. Estimativa de prêmio do próximo concurso hoje é de R$ 30 milhões. Time Mania, concurso 2.452. Números sorteados 39, 40, 60, 62, 64, 68, 72. Time do Coração, Confiança do Sergipe, com 7 acertos, não houve ganhador. 4 apostas fizeram 6 acertos e estão levando R$ 39.472. Há prêmios menores para 5, 4 e 3 acertos. Estimativa de prêmio do próximo concurso domingo é de R$ 19.300.000. Dia de sorte, concurso 1.318, números sorteados 1, 2, 3, 11, 20, 25 e 27. Mês da sorte, setembro. Com 7 acertos, não houve ganhador. 51 apostas fizeram 6 acertos e estão levando R$ 3.656. Há prêmios menores para 5 e 4 acertos. Estimativa de prêmio do próximo concurso hoje é de R$ 4.100.000. A seguir no Grande Jornal, as últimas informações da área de segurança pública. Tem também comentário econômico de Rafael Ramalho. Meio-dia 43, empresa que anuncia no rádio vende mais.
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3: 12 horas 49 minutos.
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3: Mercado agrícola, valores sugeridos pela Copérdia para a região de Joaçaba. O quilo do suíno vivo está R$4,65, mais a tipificação na carcaça. Sacas de 60 quilos, o milho R$ 59,00, soja R$ 138,00, o trigo PH R$ 78,00, R$ 75,00. Vamos agora ao comentário econômico de Rafael Ramalho.
28: Índice Bovespa volta a subir forte nesta sexta-feira com alta próxima de 1% e operando a 208 mil pontos. O dólar recua cerca de 0,5% e volta para perto de R$ 5,00, enquanto o Bitcoin negocia na faixa dos US$ 83 mil. E o mercado continua reagindo às eleições. Duas novas pesquisas para o segundo turno foram divulgadas. O Datafolha mostrou Flávio Bolsonaro com 49% e Lula com 45% de intenção de votos, no limite do empate técnico. Já a Atlas Bloomberg apontou Flávio Bolsonaro com 51% e Lula com 45%. Neste caso, fora da margem de empate. Para o mercado, esses números reforçam a expectativa de uma possível mudança na condução política e econômica, principalmente com o maior controle de contas públicas. E isso ajuda a explicar o movimento que estamos vendo. Bolsa subindo e dólar caindo e juros de longo prazo recuando. Mas vale lembrar, ainda estamos falando de expectativas que precisarão se transformar em propostas econômicas concretas. E no meio de todo esse otimismo, tivemos hoje um alerta importante. A inflação de setembro veio acima do esperado. O IPCA subiu 0,82% no mês e acumula 4,58% nos últimos 12 meses. O maior impacto veio na habitação, principalmente de energia elétrica, que subiu quase 8% em setembro. Ou seja, o mercado termina a semana bastante animada com a perspectiva para o Brasil, mas o recado da economia continua claro. Melhorar as contas públicas e controlar a inflação serão fundamentais para transformarmos esse otimismo em juros menores e crescimento econômico. Da Alta Vista Investimentos, Rafael Ramalho.
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3: As informações da segurança pública chegam com o repórter Oli Ricardo. Boa tarde, Oli.
19: Olá, boa tarde. Dois homens com mandados de prisão em aberto foram capturados pela Polícia Militar em ocorrências distintas registradas na quarta-feira em Campos Novos. As ações resultaram na prisão de um foragido por roubo no Pará e de um condenado por estupro de vulnerável. A primeira abordagem ocorreu por volta das 12h45 na rua Juvelino Fernandes da Silva, no bairro Aparecida. Os policiais militares realizavam diligências quando o suspeito de 22 anos percebeu a aproximação da viatura e tentou entrar em sua residência, sendo interceptado em seguida. Na consulta ao sistema, foi confirmado o mandado de prisão preventiva expedido pelo Poder Judiciário do Pará. Conforme levantamento da equipe, ele estava residindo no município havia cerca de 2 anos. A segunda prisão foi efetuada por volta das 14h40 em uma fazenda localizada nas proximidades da rodovia SC-135, no acesso ao município de Ibiã, no interior de Campos Novos. A guarnição se deslocou até o endereço após receber informações sobre a localização de um foragido. Na abordagem a um homem de 47 anos, os policiais constataram a existência de mandado expedido pela vara criminal da comarca de Campos Novos, referente a uma condenação definitiva de 16 anos e 6 meses de reclusão pelo crime de estupro de vulnerável. Ambos os detidos foram encaminhados ao presídio regional de Campos Novos, onde permanecerão à disposição da justiça e aos cuidados da Polícia Penal. Um Volkswagen Voyage foi atingido por uma árvore na tarde de ontem na SC-355 em Videira. O acidente ocorreu por volta das 15h50 em frente a uma concessionária no bairro Rio das Pedras, durante o temporal que atingiu a região. O corpo de bombeiros foi acionado e constatou que duas árvores haviam caído sobre a rodovia, sendo uma de pinos e outra de eucalipto. A condutora do automóvel não se feriu e recusou o atendimento médico após avaliação dos socorristas. A operação de corte das árvores, limpeza e desobstrução da via contou com o apoio da Defesa Civil, do órgão de trânsito de Videira e de populares, sendo o trecho liberado e sinalizado em seguida. Um idoso de 78 anos saiu ileso após um Ford Escort sair da pista e tombar na tarde chuvosa de ontem na localidade de Linha Capelinha, interior do município de Ipira. O acidente foi atendido pelo Corpo de Bombeiros por volta das 16 horas. De acordo com os socorristas, o motorista já se encontrava fora do automóvel quando a equipe chegou ao local. A vítima estava consciente e sem nenhuma lesão aparente. Após passar por avaliação detalhada, o idoso recusou encaminhamento hospitalar. E um Ford Fiesta ficou praticamente cravado em um barranco após sair da pista na manhã desta sexta-feira na BR-282 em Joaçaba. O acidente foi registrado por volta das 7h30 em uma curva nas proximidades da unidade operacional da Polícia Rodoviária Federal. De acordo com informações do Corpo de Bombeiros, o veículo era ocupado por duas mulheres de 30 e 50 anos que já se encontravam fora do automóvel quando as equipes chegaram ao local. A condutora de 30 anos recebeu atendimento da unidade avançada do SAMU. Já a passageira de 50 anos recusou o atendimento pré-hospitalar e o encaminhamento ao hospital. Após o atendimento, a cena ficou aos cuidados da Polícia Rodoviária Federal. Eram estas as informações da área de segurança pública para o Grande Jornal. Mais notícias policiais logo mais, a partir das 18 horas, na edição do Rádio Contato, da Central de Jornalismo, Orly Ricardo.
3: Obrigado, Orly. Um esclarecimento da Rádio Catarinense. A Rádio Catarinense esclarece aos seus ouvintes que os conteúdos de propaganda política e eleitoral veiculados em sua programação sejam favoráveis ou contrários a partidos, candidatos ou grupo político, não representam a opinião, o posicionamento ou a linha editorial da emissora. Esses materiais são de responsabilidade exclusiva dos partidos políticos, candidatos e respectivas campanhas que os produzem e encaminham para a veiculação conforme as regras aplicáveis à propaganda eleitoral. A Rádio Catarinense atua como veículo de divulgação desses conteúdos, não sendo responsável pelas opiniões, críticas, acusações ou manifestações neles apresentadas. Reforçamos que a veiculação de propaganda política não significa apoio, concordância ou oposição da emissora a qualquer partido, candidato ou ideologia política. Portanto, é importante que nossos ouvintes não confundam o conteúdo dessas propagandas com as opiniões da Rádio Catarinense ou de seus profissionais. Nosso compromisso é com a informação, a transparência, a imparcialidade e o respeito aos nossos ouvintes. A Rádio Catarinense reafirma sua responsabilidade em manter uma comunicação clara com a comunidade, distinguindo a propaganda eleitoral de seu conteúdo jornalístico e de sua linha editorial. 12:57, ponto final em mais uma edição do Grande Jornal da Catarinense, Antena 100 FM, que teve a participação dos seguintes profissionais. Reportagens de Cristian Souto, Paulo César, Orly Ricardo, Patrício Oliveira, Antônio Vital e Cadu Reis. Operador de áudio Eliseu Peroso, apresentação Cristian Souto. Redação Orly Ricardo e Marcelo Santos, coordenação de jornalismo de Marcelo Santos e a supervisão de Nelson Paulo. Vem aí, boa tarde, Antena 100, músicas nacionais e internacionais de ótima qualidade e a hora do esporte na Rádio Catarinense, na apresentação de Paulo César. Boa tarde.
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7: Olá, ouvinte, tudo bem? Eu sou o Cadu Reis, repórter da Rede de Notícias Acaerte. E nesta semana vamos ouvir o diretor-presidente da Companhia Catarinense de Águas e Saneamento, Pedro Joel Horstmann. Qual a previsão de investimentos da Casam para este ano de 2026, presidente?
8: O foco da Casam é investir, né, em água e esgotamento sanitário. A nossa meta de investimento até o ano de 22 era em torno de R$200 milhões por ano. Em 23, quando o governador Jorginho Melo já assumiu, né, a Casam já fez R$440 milhões de investimentos. Em 24, passou para R$630 milhões de investimento. Em 25, chegamos a R$750 milhões de investimento. E agora, no ano de 26, nossa projeção é chegar em torno de R$860 milhões de investimento. Esse investimento está distribuído em todos os municípios da Casam, né, são 194 município que a Casam atende hoje, né? E percentual geralmente fica em torno de 50% em abastecimento de água e 50% em coleta e tratamento de esgoto.
7: Presidente, quais são os focos da Casam na aplicação de investimentos para estas duas áreas?
8: Investimentos estão concentrados na parte de água, em novas estações de tratamento de água, né? Em novos reservatórios. Nesses três anos foram feitos em torno de 200 reservatórios de aço inox ou aço vitrificado. 80% dos municípios de Santa Catarina estão recebendo esse tipo de reservatório. E o restante, os outros 20%, até o ano de 2028 vão receber. Todos os 194 municípios que a Casam atende hoje vai receber um reservatório de aço inox ou aço vitrificado. Além disso, foi feito em torno de 4 mil quilômetros de rede de água, fazendo rede de água pelo passeio, evitando a intervenção na pista de rolamento. Além disso, em abastecimento de água, a gente fez em torno de 15 estações de tratamento de água nova. E esgotamento sanitário, a maior obra nossa hoje é a estação ali de hipotecas. Ela está com 90% já concluída. A ideia é a gente ainda até final do ano inaugurar ela, botar ela em pré-operação. É uma obra de R$280 milhões. Tem outras obras também aqui, né, no município de Florianópolis. Então tem várias obras de infraestrutura de grande porte e também de pequeno porte para poder ampliar a cobertura de abastecimento de água e também a oferta e o tratamento de esgoto.
7: Como funciona o programa Esgotamento Sanitário sobre Rodas e onde ele é utilizado como solução para ampliação deste serviço, presidente?
8: Dos 194 municípios que a Casam atende hoje, 140 municípios são menos de 15 mil habitantes. Para esse município, a Casam está adotando o esgotamento sobre rodas. O morador, ele tem que ter uma fossa, um filtro e um sumidouro adequado, né, para tratamento. Já é a regra aprovada pela agência reguladora que esse sistema de tratamento é eficiente e eficaz e a Casam está adotando. Hoje, a Casam já fez em vistorias nas residências em torno de 45 municípios já, desses 140. Já estamos fazendo coleta em torno de 20 municípios, com um caminhão limpa a fossa e levando para uma estação própria da Casam ou para uma estação de um terceiro.
7: Este é o diretor-presidente da Companhia Catarinense de Águas e Saneamento, Casam, Pedro Joel Horstmann. Ficamos por aqui com o Minuto de Santa Catarina desta semana. Até logo.
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13: Olá, boa tarde. Eu sou Fernando Maciel e estou chegando para uma tarde muito agradável com você. Preparamos carinhosamente uma programação com músicas atuais, antigas, enfim, músicas de todos os tempos e algumas notícias que vão te ajudar a ficar bem informado. Com certeza vai ser uma tarde maravilhosa. Vamos começar com essa aqui, ó.

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4: Olá, boa tarde para você que está nos acompanhando a partir de agora. Tem música boa ainda até às 18 horas, quando começa o Rádio Contato, um dos programas de rádio mais ouvidos em Santa Catarina.

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3: Olá, estamos chegando aqui na Antena 100 nesta tarde de sexta-feira com informações para você, ouvinte. E começamos destacando que na quinta-feira, dia 8, 32 estudantes do segundo ano da Escola Nelson Pedrini participaram da formatura do programa Geração Empreendedora, realizada no Polo Inovale, em Joaçaba. A iniciativa promovida pela FACISC e desenvolvida no município pela ACIOC aproximou os jovens do mundo dos negócios da inovação e do empreendedorismo. Durante 5 encontros, os alunos receberam orientações de empresários voluntários e aprenderam na prática como transformar uma ideia em um negócio, desde o planejamento financeiro até a criação de soluções sustentáveis. Um dos destaques foi o projeto Ecopedaços, que propõe transformar resíduos de tecidos em bolsas, bonés e acessórios. A ideia conquistou o terceiro lugar na etapa municipal e chegou à fase estadual, alcançando a 9ª colocação. Mais do que ensinar a empreender, o programa estimulou a criatividade, o trabalho em equipe e a capacidade de encontrar soluções para problemas reais, preparando os estudantes para os desafios do mercado de trabalho. A Receita Federal começou a enviar cartas a mais de 498 mil contribuintes, que tiveram a declaração do Imposto de Renda 2026 retida na malha fina. As correspondências serão encaminhadas até o dia 20 de outubro. O objetivo é alertar os contribuintes sobre possíveis erros ou informações divergentes e permitir que eles regularizem a situação antes de uma fiscalização, evitando multas. Neste ano, cerca de 2,2 milhões de declarações apresentaram pendências. Entre os principais problemas estão diferenças nos rendimentos informados pelas empresas, omissão de valores recebidos, erros nas despesas médicas e informações incompletas sobre dependentes e aposentadorias. Para saber se a declaração caiu na malha fina, basta acessar o site ou aplicativo da Receita Federal utilizando a conta gov.br. O sistema informa o motivo da pendência e orienta sobre a correção. Caso exista algum erro, o contribuinte pode enviar uma declaração retificadora, sem precisar comparecer pessoalmente a uma unidade da Receita. Outro alerta importante é sobre os golpes. A recomendação é desconfiar de mensagens recebidas por WhatsApp, e-mail ou SMS, que solicitem dados pessoais ou pagamentos. A consulta deve ser feita diretamente pelos canais oficiais da Receita Federal. A 29ª rodada do Campeonato Brasileiro terminou nesta quinta-feira, com o Flamengo tropeçando e o Palmeiras encostando na liderança. O Flamengo abriu 2 gols de vantagem, mas cedeu o empate em 2-2 com o Santos. Já o Palmeiras venceu o Bahia por 1-0 e chegou aos 60 pontos, apenas 1 atrás do Flamengo, que tem 61. Nos outros jogos de quinta, o Fluminense goleou o Coritiba por 4-0, enquanto o Atlético Paranaense e Atlético Mineiro empataram em 2-2. Na quarta-feira, o Internacional venceu o Corinthians por 2-1 e o Grêmio empatou em 1-1 com o Remo. O Cruzeiro bateu o São Paulo por 2-0, o Vasco venceu o Botafogo por 2-1 e Bragantino e Mirassol ficaram no 1-1. E a situação da Chapecoense ficou ainda mais complicada. A equipe catarinense foi goleada pelo Vitória por 4-0 e continua na lanterna com apenas 18 pontos. E atenção para a próxima rodada. No domingo tem Grenal na Arena às 5:30 da tarde. No mesmo horário, Flamengo e Fluminense, além de Palmeiras e Corinthians. Já a Chapecoense recebe o Atlético Paranaense na segunda-feira. Aqui na Antena 100, você continua na companhia dos maiores sucessos nacionais e internacionais. Mais informações às 18 horas no Rádio Contato.
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3: Olá, boa tarde. Obrigado por estar nos ouvindo em 100,5 ou pela internet Antena 100, uma rádio diferente.

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10: Dezoito horas, 2 minutos, boa noite, sejam bem-vindos às rádios catarinense Antena 100 FM, é sempre uma alegria recebê-los aqui e a partir de agora vamos juntos para mais uma edição do Rádio Contato. Paulo César PC, bem-vindo, boa noite.
11: Boa noite, Amarildo Monteiro, boa noite para você que nos acompanha através das rádios catarinense FM, Antena 100, você na nossa live, facebook.com, Rádio Catarinense FM. Vamos falar de alguns assuntos, né? Amanhã nós teremos uma ação importante por parte do Corpo de Bombeiros, uma ação envolvendo aí as crianças, né? As famílias sendo chamadas para conhecer um pouquinho dos trabalhos dos bombeiros. Teremos ação também do Dia da Criança na Vila Cordazo. e outros assuntos que estaremos abordando no decorrer do nosso Rádio Contato.
10: Estamos só começando. Orly Ricardo, seja muito bem-vindo. Boa noite a você também.
1: Olá, boa noite para você também, Amarildo, e para todos que nos acompanham. Amarildo, vamos falar sobre a formação de soldados temporários da Polícia Militar em Santa Catarina e, sobretudo, aqui em Joaçaba. Também da condenação de um pai após deixar uma filha de 3 anos sozinha para fazer o quê? Ir a uma festa.
10: Mas que coisa. Áudio geral a cargo de Dalceu Martins. As notícias do dia você acompanha a partir de agora.
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10: E Santa Catarina está entre os 5 estados brasileiros que apresentam níveis de alerta, risco, o alto risco para casos de síndrome respiratória aguda grave, segundo o boletim Infogripe da Fundação Oswaldo Cruz Fiocruz, divulgado ontem à tarde. Apesar do cenário de atenção, o estado não apresenta sinais de crescimento dos casos na tendência de longo prazo. Em nível nacional, o levantamento aponta a tendência de aumento dos casos da gripe associados ao rinovírus, metapovírus e SARS-CoV-2, vírus responsável pela Covid-19. No entanto, os registros semanais de casos graves provocados pela Covid permanecem em níveis muito baixos no país. Além de Santa Catarina, Maranhão, Mato Grosso do Sul e Rio Grande do Sul apresentam incidência do CISREG em níveis de alerta, risco ou alto risco, mas sem tendência de crescimento a longo prazo, disse a Fiocruz.
11: É, 2 pontos importantes devem ser observados aí. Primeiro, a questão da responsabilidade da população, né, de manter aí a vacinação em dia. Nós temos aí os postos de saúde que desenvolvem várias ações, motivam, incentivam, chamam, né, a população a se vacinar. E, por outro lado, o poder público, né, que tem essa obrigação de garantir o atendimento, medicamentos, estrutura hospitalar, porque quando se fala nessa síndrome aí, não estamos falando daquela gripe que deixa as pessoas alguns dias de cama, né, em determinados casos, a infecção, inclusive, pode evoluir aí para complicações mais graves. Então é importante que haja, né, haja essa ação preventiva antes que o aumento dos casos se transforme principalmente em sobrecarga nos hospitais.
10: Dito isso, mas seguimos.
1: Mas a gente vê aqui, vamos pegar como exemplo Joaçaba, Ervaldo Oeste, a gente vê muitas campanhas de multivacinação também fazendo com que, às vezes, tenham o acesso, né, propriedades aí rurais, comunidades, a própria prefeitura de Joaçaba desenvolvendo agora recentemente em localidades do interior, Ervaldo Oeste também mantendo aí ações no sábado, até mesmo tem o próprio AMU fora do horário do expediente, enfim, eu acho que o poder público, se limitando a essas duas cidades, né, Ervaldo Oeste e Joaçaba, que a gente está tendo mais contato, eles estão fazendo de tudo para que o pessoal consiga se vacinar e, às vezes, até flexibilizando os horários de atendimento.
10: Basta a galera ter vontade, né? A vacina está aí à disposição. E aí, Paulo César, diga lá.
11: Mário, deixa eu trazer um assunto aqui com relação ao STF, né, que, mais uma vez, chama atenção à postura do STF, que muito claramente mudou, né, a postura do STF após o primeiro turno das eleições, ficou muito claro, né? E aí a gente fica pensando, né, se isso seria coincidência ou realmente é uma preocupação com o novo cenário político, pois não, pois veja bem, né, chama atenção então esse comportamento. Em poucos dias nós podemos observar aí decisões, né, envolvendo figuras ligadas ao bolsonarismo que passaram a sinalizar uma postura aparentemente mais flexível, né, algo que contrasta, né, com o rigor que foi observado em situações anteriores. E aí surge uma pergunta que eu creio que quem esteja atento se faz, né? O que mudou? Foram as circunstâncias jurídicas ou foi o resultado das urnas, né? E aí, com o fortalecimento agora da oposição no Senado e a possibilidade de aumentar a pressão por pedidos de impeachment de ministros, o Supremo pode estar diante de um cenário político bem diferente do que ele vinha dos últimos anos, vinha acompanhando. É claro, né? Cada decisão judicial precisa ser analisada individualmente dentro da lei, mas a proximidade dessas decisões, né, com o resultado eleitoral levanta questionamentos aí sobre a influência, né, do ambiente político no comportamento da corte. porque a justiça ela não pode transmitir a impressão de que muda de postura conforme quem ganha ou perde, né? É, a força política, ao sabor do vento. A Constituição precisa valer da mesma maneira, independente de quem esteja no poder. E a gente tem observado isso. Então fica essa reflexão aí, né? Estamos diante de uma simples coincidência ou de uma tentativa já de adaptação a um novo equilíbrio de forças em Brasília? E é isso, né? Então fica essa dúvida, esse questionamento no ar aí, né?
10: Muito bem, são 6:08, tempo é nublado no Vale do Rio do Peixe, garoa até agora há pouco, mas a previsão é de chuva para o fim de semana.
1: Ô Amarildo, só para complementar essa questão aí que o PC trouxe, pode ser que tenha sim uma relação quanto a isso, mas o que a gente percebeu também nessa vinda aí do intervalo do primeiro para o segundo turno que a gente está, é justamente até mesmo algumas palavras do presidente Lula, candidato à reeleição, tentando se descolar também do STF, que recebeu muitas críticas nesses últimos 3-4 anos, né? Ações do STF que a população questionou, situações questionáveis que estariam favorecendo, digamos, o atual governo. Será que ele estaria pensando que realmente pode ter uma alternância de poder e já se debandando para o lado direito, vamos dizer, como a gente falou, seria uma coincidência? Em contrapartida, ontem, né, o Alexandre de Moraes determinou a emissão de mandado de prisão contra Eduardo Bolsonaro. Então, tem algumas decisões que ainda lembram, né, o passar dos últimos anos do STF. Outras realmente causam uma certa estranheza.
11: Porque eu acho que o ponto central é justamente esse, né? Uma decisão, a credibilidade, né? A credibilidade da justiça, ela não pode depender de quem ganha ou perde uma eleição, né? Penso eu, e não pode, porque o STF precisa atuar com independência, com transparência, com coerência, né? Seja diante de Lula ou de Bolsonaro ou quem quer que seja, outro personagem político, né?
10: Isto aí. O Hospital Universitário Santa Terezinha de Joaçaba celebrou 3 anos da implantação do serviço de alta complexidade em ortopedia desde agosto de 2026. Desde que o governo de Santa Catarina concedeu habilitação estadual, em 2023 foram realizados 1.130 cirurgias e implantada residência médica. Essas ações consolidam a instituição como referência na área e ampliam o acesso da população do meio oeste catarinense a procedimentos especializados, o que é muito legal, aliás, né? Santa Catarina é pioneira nas habilitações estaduais criadas em 2023.

0: Secretaria de Saúde para ver, né? Isto houve um entendimento entre Secretaria de Saúde e Hospital Universitário Santa Terezinha. A professora Linda Mira está em viagem, mas haverá uma conversação para ver o que está acontecendo nessa questão para dar a celeridade necessária que o paciente precisa. Nesse caso, não pode, né? Chegar às 7 da manhã e ser atendido às 10 da manhã, porque o médico simplesmente atrasou para a consulta. Precisa ser ajustado. Essa é uma reclamação pontual que não chegou durante esses últimos 15 dias, mas que me parece ter um caminho para a resolução muito em breve.
1: Marildo, trazendo aqui informações da Polícia Militar aqui de Santa Catarina, que formou 948 soldados temporários na manhã de hoje. Os profissionais concluíram o curso de formação e passam a integrar a corporação por meio de uma modalidade de serviço criada para ampliar o efetivo e reforçar a segurança pública no estado. Diferentemente dos policiais de carreira, eles têm vínculo por prazo determinado e não adquirem estabilidade na função. Só aqui no 26º Batalhão da Polícia Militar foram 33 novos policiais militares temporários. Mas só deixa eu me aprofundar nessa diferença entre temporários e policiais de carreira. A principal diferença está no vínculo com a corporação. Os policiais militares de carreira ingressam por concurso público e exercem atividade de forma permanente conforme as regras da carreira militar estadual. Já os temporários, portanto, são incorporados por meio de processo seletivo simplificado com prazo de serviço determinado.
2: Esse foi um modelo, né, que foi criado aí por lei estadual ainda no ano passado, permitindo aí reforçar o efetivo tanto nas atividades operacionais quanto em funções internas, inclusive liberando, né, os policiais de carreira aí para as outras demandas. E são profissionais, né? São soldados que passaram por 16 semanas de formação, 555 horas de aula, treinamentos, e poderão sim também atuarem no policiamento ostensivo nas ruas. Ou seja, não se trata, como você falou, de uma contratação definitiva, mas de um vínculo por tempo determinado, se eu não me engano é 8 anos, né? E ao final do período o profissional deixa o serviço ativo e não passa automaticamente a integrar aí a carreira da Polícia Militar. E a proposta é essa, eu acho que é bem interessante ampliar a presença policial, atender aí as necessidades pessoal. Agora, o importante também vai ser acompanhar, né, como que esse modelo vai funcionar na prática, quais os resultados que ele vai trazer aí para a segurança da população catarinense.
1: E sabe, PC, que até mesmo nessas eleições, quando nós tivemos aí um reforço do efetivo, sobretudo aqui em Joaçaba, onde a gente estava, né, trabalhando e acompanhando aí a movimentação eleitoral, foi justamente aquela sensação de bem-estar e segurança, de rever os policiais caminhando na rua, em pontos estratégicos, ali onde tem um maior movimento, não só do trânsito, mas também da comunidade em geral, os pedestres. Acho que isso passa mais confiança, né, para a população, vendo o policial andando, tirando dúvidas, da maneira ostensiva também, de certa forma coibindo alguns exageros, seja de motociclistas, ou seja mesmo de condutores de automóveis. Isso, particularmente para mim, eu acho que deveria realmente ser algo rotineiro, né? Trivial no nosso dia a dia.
2: Eles vão ficar aqui? Esses foram 40 que formaram?
0: 33, né?
1: É, 33. Aqui? Não só em Joaçaba, mas sim na região. Né? Na região, isso.
2: Na área de abrangência aqui do 26º Batalhão, né? Já que estamos falando da área de segurança, os bombeiros de Santa Catarina amanhã estarão fazendo uma ação diferente, né? Eles estarão abrindo os quartéis para celebrar o Dia das Crianças, né? É uma ação que acontece em todo o estado, inclusive aqui em Joaçaba, Hervaldo Oeste, na região toda, onde nós temos aí o Corpo de Bombeiros, teremos esse atendimento aí, e nós conversamos com o tenente Maurício, né? Deixa eu trazer o nome dele bem certinho aqui, que ele falou conosco sobre esse trabalho, sobre essa ação que vai acontecer amanhã aqui na nossa região. Deixa eu só trazer aqui, é o subtenente Chiu, né? Que falou conosco sobre essa ação que vai acontecer amanhã aqui em Joaçaba, Hervaldo Oeste.
3: Boa tarde a todos, boa tarde ao público, à audiência ali da Rádio Sacramento. O evento vai ter um evento especial, né, em comemoração ao Dia das Crianças do Bombeiro, né? Visa aproximar, né, a sociedade catarinense junto à nossa corporação, à comunidade local. Então, os nossos corpos de bombeiros, os nossos quartéis do estado estarão com as portas abertas para bem receber as famílias. Então, como é que vai funcionar? No dia 10 de outubro, né, no caso amanhã, no horário das 10 da manhã até as 17 horas, até as 5 horas da tarde, o quartel, todos os quartéis dos bombeiros.

0: serviços militares estará aberto para receber as famílias.
1: Maravilha. Ô, tenente, muitas crianças, né, elas têm uma verdadeira admiração aí pelos bombeiros, né? Como é que vocês enxergam essa oportunidade, então, de estar aproximando os pequenos da profissão, quem sabe, né, despertar aí futuras vocações?
0: Claro, com certeza, uma excelente pergunta. Isso é algo que nos enche de orgulho e de motivação, porque o Corpo de Bombeiros Militar, né, hoje, ele é visto como uma referência de bravura, coragem, e de excelência no serviço que nós prestamos à comunidade. Então, muitas vezes a gente vê, né, a criança, agora nessa época, né, de próximo, ele é o dia da criança, né, festa da fantasia e tudo mais, muitas crianças ali têm esse entusiasmo com a profissão de bombeiro. Então, é um evento ali, é um evento que ele consegue aproximar ali as crianças para que elas conheçam a nossa atividade de perto, né? E com certeza é algo que motiva, é algo que fica nas lembranças, nas recordações dessas crianças, e quem sabe futuramente, claro, muitos deles possam vir a ser bombeiros também, sejam nos nossos programas, o programa Bombeiro Mirim, o programa Golfinho, o programa Bombeiro Comunitário, ser bombeiro comunitário, e até mesmo bombeiro comunitário nessa ponte.
2: Muito bem, tá aí então o convite feito, né, Tenente Chiu, trazendo as informações dessa ação extremamente bacana, interessante, que vai acontecer amanhã, né, em todo o estado, inclusive aqui na nossa região.
3: Muito obrigado, PC. 6:18, a gente valoriza os anunciantes e daqui a pouquinho tem mais notícias, mais informações no Rádio Contato para a edição de hoje.
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3: Dezoito horas, 22 minutos. Estamos de volta com o Rádio Contato e a gente quer fazer um esclarecimento hoje sobre um ouvinte de Erivaldo Oeste que criticou a Rádio Catarinense por ter atacado o candidato Bolsonaro. Vamos esclarecer o seguinte: a Rádio Catarinense esclarece a todos os seus milhares de ouvintes que os conteúdos de propaganda político e eleitoral veiculados em sua programação sejam favoráveis ou contrários a partidos, candidatos ou grupos políticos não representam a opinião, o posicionamento ou a linha editorial da emissora. Esses materiais são de responsabilidade exclusiva dos partidos políticos, candidatos e respectivas campanhas que os produzem e encaminham para veiculação conforme as regras aplicáveis à propaganda eleitoral. A Rádio Catarinense atua como veículo de divulgação desses conteúdos, não sendo responsável pelas opiniões, críticas, acusações ou manifestações nele apresentadas. Reforçamos que a veiculação da propaganda política não significa apoio, concordância ou posição da emissora a qualquer partido, candidato ou ideologia política. Portanto, é importante que nossos ouvintes não confundam o conteúdo dessas propagandas com as opiniões da Rádio Catarinense ou de seus profissionais. Nosso compromisso é com a informação, a transparência, a imparcialidade e o respeito aos nossos ouvintes. A Rádio Catarinense reafirma sua responsabilidade em manter uma comunicação clara com a comunidade, distinguindo a propaganda eleitoral de seu conteúdo jornalístico e de sua linha editorial. A Rádio Catarinense sempre esteve, está e estará a serviço da informação e da nossa comunidade. Então, né, às vezes as pessoas entendem, ouvem uma coisa e espalham outra que não tem nada a ver, né? Isso apenas que está acontecendo, a Justiça Eleitoral manda para ser veiculado pelos partidos e a gente diz sim. Não tem nenhuma interferência nossa.
2: E precisa também, né, ter a responsabilidade também nas redes sociais, porque acusar publicamente um veículo de comunicação de espalhar fake news é algo sério. Né, e exige elementos concretos, não apenas uma insatisfação com aquilo que foi ao ar. Ninguém é obrigado a concordar com o que o candidato diz numa propaganda, é absolutamente legítimo, né, discordar, questionar e até contestar as informações, mas atribuir automaticamente à emissora o posicionamento político de uma campanha é um equívoco, né? Porque uma coisa é conteúdo jornalístico, como você falou, produzido aqui pela emissora, outra, completamente diferente, é a propaganda eleitoral produzida pelos partidos, candidatos e veiculados nos espaços que, inclusive, são previstos por uma legislação.
16: E até a própria Justiça Eleitoral, ela não consegue banir um conteúdo antes dele ser veiculado, porque geralmente acaba indo para os veículos de comunicação, isso numa totalidade, né, no mesmo tempo. Então é veiculado e depois da veiculação a Justiça Eleitoral acaba tomando as atitudes cabíveis. E ela está atenta a tudo isso, embora com algumas penas que são discutíveis, né, se comparada ao dano que a disseminação de fake news podem causar, pondo em risco até mesmo a integridade física do candidato A, do candidato B. E hoje também saiu uma determinação aqui do TSE, do Tribunal Superior Eleitoral, que concedeu o direito de resposta com pedido de urgência à campanha de Flávio Bolsonaro em ação movida contra o perfil oficial do presidente Lula no Instagram. A decisão foi motivada pela publicação de um vídeo que atribuía ao candidato do PL intenções de cortar programas sociais, medida que a Justiça Eleitoral confirmou não constar em seu plano de governo. Com a determinação, a conta oficial do presidente Lula está proibida de republicar o conteúdo audiovisual sob pena de multa de R$10 mil em caso de descumprimento. A decisão faz parte de uma série de representações eleitorais aceitas pela Justiça contra conteúdos inverídicos divulgados por integrantes e apoiadores do PT, o Partido dos Trabalhadores, em redes sociais. Então, como eu falei, a Justiça acaba sendo acionada quando um candidato se sente prejudicado, aciona a justiça, ela avalia se tem cabimento ou não e coloca as sanções que ela determina, né, que ela avalia serem cabíveis.
2: Já que você pontuou a questão aí da justiça, é importante também frisar que a campanha de Lula também, né, vai processar a revista Veja, a campanha do presidente vai processar a revista Veja e o fundador do Banco Master, Daniel Vorcaro. O anúncio foi feito hoje, sexta-feira, né, pelo senador Camilo Santana, do PT do Ceará, que é o coordenador político do comitê no segundo turno. Segundo ele, o departamento jurídico já foi acionado, porque, segundo eles, a Camilo chamou de farsa uma reportagem publicada pela revista que disse não haver provas de que o objetivo é tirar o foco das relações de Flávio Bolsonaro, adversário de Lula. Pelo que eu entendi, a revista teria publicado, né, que o Vorcaro teria dado um depoimento colocando supostos repasses para o filme de Lula, é isso, né? Isso. Então, há também esse imbróglio aí, e agora a Polícia Federal e a PGR negaram o depoimento de Vorcaro sobre esses supostos repasses para o filme, e agora a campanha de Lula quer processar a revista Veja.
16: O próprio advogado Daniel Bialski, agora notícia de última hora, que representa o banqueiro Daniel Vorcaro, confirmou que a voz presente em um áudio divulgado pela revista Veja é do próprio empresário. Na gravação, Vorcaro relata supostos pagamentos de propina ao Instituto Lula e menciona o filme sobre a trajetória do presidente Luiz Inácio Lula da Silva. Outra informação, break news, que também está rolando agora em canais de comunicação, que a Record teria cancelado o debate presidencial que aconteceria neste domingo. Então, várias informações aí de última hora movimentando este segundo turno da presidência da República.
3: 18h29, estou recebendo do amigo Jair Bula, ouvinte da gente, e até temos que conferir isso, se é legal, se tem autorização ou não. Ele usa a Rodovia do Ovo para voltar para casa e nos conta que estão fazendo um aterro na lateral da rodovia pouco para cada estação Luzerno. Sim, esse aterro está destruindo toda a vegetação, as árvores e tudo. Não sabe se é permitido e gostaria de saber se há uma fiscalização ou autorização do Instituto do Meio Ambiente ou da Prefeitura. Toda a vegetação lateral e ciliar naquela região não dá para aterrar, né, galera? Então, nós vamos verificar e perguntar ao prefeito para o devido esclarecimento. 6h30, a gente volta daqui a pouquinho.
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3: Oito horas e 33 minutos. Obrigado por você estar com a Catarinense. Essas são as notícias e informação que chega. Uma ocorrência de extrema gravidade mobiliza um grande aparato policial, né? Mobilizou na tarde de hoje e ainda no bairro São Brás, em Curitiba. Um homem armado invadiu o Centro Municipal de Educação Infantil São Brás e mantém cerca de 10 pessoas como reféns, incluindo crianças e professores. De acordo com as informações preliminares, essa ocorrência ainda está em andamento. Embora algumas crianças tenham sido evacuadas da unidade logo no início da invasão, o suspeito permanece trancado em uma sala de aula com um grupo de reféns. Todo o entorno da escola foi isolado pela Polícia Militar e pelo Batalhão de Operações Policiais Especiais BOPE, que assumiu a ocorrência para definir as estratégias de negociação. Então tá aí, né? Fazia tempo que a gente não via esse tipo de coisa.
16: A gente se coloca, né, no lugar das famílias, dos pais, dos alunos, né? Que isso tem um desfecho, né, com esse cara preso, né? Vamos pensar aí que a polícia vai realizar um bom trabalho e consiga capturar esse cara e as pessoas que lá estão, entre funcionários, alunos, enfim, estejam bem, né? Fiquem bem.
2: Olha, Marilo, amanhã a Associação dos Moradores da Vila Cordaz vai promover uma ação especial em comemoração ao Dia da Criança. A iniciativa será realizada a partir das 16 horas ali no pavilhão da comunidade, com distribuição gratuita de doces, né, para a criançada do bairro. Atividade que é organizada pela diretoria da associação e conta com o apoio de colaboradores que contribuíram para viabilizar aí a distribuição de doces. Segundo a organização, a iniciativa busca proporcionar um momento de alegria às crianças, reforçar o espírito de solidariedade entre os moradores, e a diretoria da associação destaca aí a importância, né, da participação, da colaboração de todos, agradecendo a todos que ajudaram a tornar a ação possível, ressaltando que esse apoio foi fundamental para a comunidade de iniciativas voltadas para a continuidade, né, das iniciativas voltadas para a comunidade. Então amanhã às 16h, a partir das 16h, vai ser uma festa ali na Vila Cordaz, com distribuição de doces para a criançada aí pelo Dia da Criança.
16: Falando ainda em crianças, mais um assunto totalmente desconexo com essa felicidade, né, de premiar as crianças, dar um dia agradável a elas. Esse daqui é totalmente diferente. Um homem foi condenado por abandono de incapaz após deixar a filha de 3 anos de idade sozinha em casa durante a madrugada, na companhia de outras 2 crianças de 4 e 6 anos, para ir a uma festa em um município do Planalto Serrano. O caso teve a condenação mantida pela 2ª Câmara Criminal do Tribunal de Justiça de Santa Catarina. Assustadas com a situação, as crianças deixaram a residência durante a madrugada e foram até a casa de um familiar em busca de ajuda, evidenciando a ausência de qualquer adulto responsável no local. A defesa recorreu da decisão de primeira instância e pediu a absolvição por insuficiência de provas, alegando ausência de dolo e de perigo concreto. O colegiado, no entanto, destacou que o crime de abandono de incapaz não exige dano físico efetivo, bastando a exposição da vítima incapaz a uma situação real de risco. Que irresponsável.
3: Bem, também agora na curva aí do bairro Santo Antônio, ali naquela famosa curva que vai pro bairro Santo Antônio, em Herbaldo Oeste, um caminhão, né, que carrega entulhos, parece-me que estragou um pouquinho antes da curva, aí o pessoal sai da curva, dá de cara com o caminhão. Ida e venda, a gente pede atenção aos senhores usuários que estão voltando para casa, já é anoitecer e está acontecendo agora essa ocorrência, a gente está relatando para o pessoal ter um pouquinho de calma. Então, na curva no bairro Santo Antônio, você vai da Prefeitura Municipal, garagem da Prefeitura, e faz aquela curva para ir para o bairro Santo Antônio, em Herbaldo Oeste. 6h37 agora.
2: Vamos lá então, chegar
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3: Vamos bater bola, né, galera? Porque o tempo é curto hoje, meus queridos. É isso aí, né? Vamos lá, Dalceu, aquela trilha esperta, onde tivemos o seguinte: uma rodada quente do campeonato, Flamengo perdendo pontos, né? Eu pensava que o Flamengo, pelo início de jogo do Flamengo, ia fazer uns 3 no Santos. Na boa, galera. Eu pensava isso mesmo. Mas só pensei, né? Que coisa. E aí não deu certo. O Flamengo acabou tendo que jogar muito para manter o empate na Vila Belmiro.
16: É, 2 pênaltis, né? 2 gols do Neymar, né? Tem time no Campeonato Brasileiro que não tem pênalti nenhum, né? E aquele que tá bem ameaçado na zona de rebaixamento, tal de Corinthians. 0 pênalti, o único time que não teve pênalti a favor. Mas ontem no jogo, né? Eu acho que uma coisa a se pensar é o Jorginho, não é a primeira vez que o Jorginho deixa o time do Flamengo na mão, né? Acabou sendo expulso, né? Cometendo esse pênalti também durante a partida, e a gente fica se perguntando: o cara com experiência internacional, seleção da Itália, o cara que passou por grandes clubes da Europa, né? Poderia ter uma cabeça mais equilibrada, mas não. Quase, como você falou, né? Tava 2-0, parecia cheirando um passeio do Flamengo, e aí acabou comprometendo esse resultado, 2-2, e agora o Palmeiras, com a vitória de ontem em cima do Bahia, 1-0, encostou só um pontinho.
3: 61-60, né, meus amigos?
2: Falar da rodada aí, né? A sequência agora já é. Vamos para a 30ª rodada, né? Inclusive 3 clássicos no domingo, né? Uhum. Sábado amanhã já teremos Vasco e Remo, 5 da tarde, São Paulo e Vitória às 9 da noite, mas claro, o grande destaque fica, né, para o domingo, 3 clássicos no mesmo horário, né? Às 5h30, Flamengo e Fluminense, Palmeiras e Corinthians, além de Grêmio Internacional lá pelo Grenal 455. Antes, às 4 da tarde, jogam Atlético Mineiro e Santos, às 7h30 da noite, Coritiba e Botafogo, além do Bahia e Mirassol. Chapecoense Lanterna, com 18 pontos, joga só na segunda-feira, feriado, às 7h30 da noite, contra o Atlético Paranaense, na Arena Condá. A rodada termina às 9h da noite com Bragantino e Cruzeiro. Antes da sequência, eu fazia aqui um recorte com relação ao Grenal, né, gente? O Grenal, neste domingo, promete ser aí, com certeza, um dos, né, dos mais tensos aí dos últimos tempos. Grêmio Internacional chega ao clássico dentro da zona de rebaixamento, Inter é o 17º. Com 31 pontos, enquanto o Grêmio aparece em 18º com 30. Colorado, digamos que chega um pouquinho mais aliviado, né? Por conta da vitória sobre o Corinthians. O Grêmio, porém, vive uma situação bem mais delicada, especialmente depois de deixar escapar a vitória diante do Remo. E tem um detalhe, né? O Grêmio joga em casa, diante da própria torcida, está atrás do Inter na tabela e sabe que uma derrota para o maior rival pode aumentar ainda mais a crise.
3: Isso é fato. Queria só lembrar, né, gente, Joaçaba cedia a etapa semifinal do catarinense de basquete, né, PC? Os Gigantes jogam em casa por uma vaga decisão nos dias 10 e 11 de outubro agora. Basquete Joaçaba finalizou a classificação no último sábado com grande vitória sobre Videira, 107 a 54. e garantiu vaga na etapa semifinal do Catarinense com a campanha invicta. Classificou em primeiro lugar da Chape A com 4 vitórias. A disputa em formato triangular, Basquete Joaçaba recebe ambas as equipes em casa, com o primeiro jogo amanhã, 17 horas, contra a Dinâmica de São José, seguido do embate de domingo, dia 11, às 4 horas, contra a PAB Blumenau. As três equipes brigam por 2 vagas no quadrangular final, que tem data prevista para os dias 22, 23 e 24 de outubro. Quem chegar para este evento pagará R$ 20. O Complexo 2 da UNOESC receberá o antigo SESI este momento do basquete joaçabense.
16: Falando de Joaçaba, o Joaçaba Futsal tem mais um importante compromisso em casa amanhã também, a partir das 19 horas, no Centro de Eventos da UNOESC. A equipe recebe o Catanduvas em clássico regional, válido pela última rodada do retorno da Série Prata do Campeonato Catarinense. O Joaçaba soma 28 pontos e ocupa a 4ª posição na tabela, enquanto o Catanduvas está em 9º com 10 pontos. No primeiro turno, no dia 17 de junho, as equipes se enfrentaram lá em Catanduvas, com vitória do adversário por 5-1. Nesse curto espaço de tempo, o Joaçaba enfrentou novamente o Catanduvas, também, né? Não teve sucesso numa partida, já na outra teve, né? Venceu o último duelo entre as duas equipes pelo JASC, pelo placar de 1-0, salvo engano.
2: Só quero complementar aquela informação do basquete ali, porque o Blumenau, né? O Blumenau jogou na quarta-feira, venceu o São José, né? Pelo placar de 76-60. Então, com esse resultado, basta o basquete Joaçaba vencer o São José no sábado, para garantir já uma das 2 vagas no quadrangular final.
3: Então, falou e disse.
2: É, a equipe está embalada aí e uma vitória ali no sábado já garante.
3: Repito, R$ 20 o valor do ingresso.
16: E esse final de semana também pode sacramentar o retorno do Brusque para a Série B do Campeonato Brasileiro. Vai enfrentar o Paysandu e uma vitória simples. Se vencer em casa, o Paysandu está de volta à segundona.
3: Muito bem, o Criciúma deixou escapar ontem, né, gente? Perdeu para o Ceará 1-0. Tinha o jogo, estava jogando bem.
16: Mas tem que matar, né?
3: Deu uma vacilada, tem que fazer gol, né? Cria chance, tem que fazer. E aí, acabou tomando 1-0, fica na 5ª posição da Série B com seus 53 pontos.
2: É, o Avaí venceu, né? O Londrina, mas continua lá na zona de rebaixamento, precisa pontuar para tentar sair dessa situação.
3: Tá, então, né, gente? Boa sorte às equipes no final de semana e na terça-feira a gente repercute. Voltaremos já com o programa da Prefeitura Municipal de Joaçaba.
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3: Horas 47 minutos, amigos e amigas, sempre agradecendo a sua audiência, a sua companhia. Nós vamos agora ao programa da Prefeitura Municipal de Joaçaba com Marivânia Carvalho. Seja bem-vindo, Marivânia. Olá.
15: Olá, Marildo Monteiro e ouvintes da Rádio Catarinense. Eu sou Marivânia Carvalho e está começando mais uma edição do Administração em Foco, o programa da Prefeitura de Joaçaba que traz para você as principais ações e conquistas do nosso município. Confira os destaques desta semana. FICA encerra a primeira etapa com participação de 6 municípios e cerca de 500 alunos. Joaçaba promove atividades especiais em comemoração à Semana da Criança. Joaçaba participa da OLESC em Lages e se prepara para novas competições esportivas. O Festival Intermunicipal de Cultura e Arte, o FICA 2026, encerrou a primeira etapa nesta sexta-feira, reunindo cerca de 500 estudantes de 23 escolas de 6 municípios da região. Durante 5 dias, os alunos participaram de atividades de fotografia, desenho, pintura e escrita. E a programação continua com a segunda etapa, que contará com apresentações de teatro, declamação, audiovisual, dança e música. O intendente de cultura de Joaçaba, Pedro Peretti, avalia o evento.
18: Nós estamos hoje, nessa sexta-feira, encerrando a primeira etapa do FICA, do Festival Intermunicipal de Cultura e Arte. Esse ano que a gente trouxe essa novidade, que era um evento para todos os municípios da AMOC que quisessem participar com seus alunos, com suas escolas, poderiam se inscrever. Então a gente encerra essa primeira etapa com a participação de 6 municípios. Então, além dos municípios que já participavam, como Joaçaba, Ervaldo Oeste, Luzerna e Bicaré, nós tivemos outros 2 municípios integrando, como Capinzal e Lacerdópolis. Foram 23 escolas participando nesses 5 dias, onde a gente teve na segunda-feira fotografia, na terça-feira desenho colorido, na quarta desenho monocromático, quinta-feira eles tiveram pintura em MDF, trazendo aqui essa informação que a cada ano a pintura, a gente lança um novo desafio para eles. Por muito tempo foi feito pinturas em telas, né? Mas ano passado a gente trouxe a novidade em que eles fariam pinturas em caixa de pizza. Esse ano foi em disco de MDF. A cada ano a gente quer inovar, trazendo uma nova proposta e também inserindo isso que a arte, que a cultura a gente faz de várias formas em vários locais. Então a pintura, cada ano, a gente traz essa novidade. E na sexta-feira foi a escrita de textos breves, que também a gente inova a cada ano. Uma vez eles tinham a escrita de poesias, né? Agora eles escrevem textos breves, é mais livre e traz dentro da identidade deles. Foram aí cerca de 500 alunos participando, frisando que esses 500 estão entre a primeira e a segunda etapa, então eles se revezam entre as provas, né? Então a gente tem essa média de 500 para mais que estão participando do FICA. O FICA, ele traz uma temática, a cada ano ele traz uma temática, frisando que mais do que se reunir e competir e mostrar o seu trabalho, que eles reflitam um pouco sobre o mundo em que eles estão vivendo. Ano passado, eles trabalharam em cima da temática da cultura popular. Esse ano é o que resta em meio ao caos. A cada prova, eles trabalharam em cima dessa temática, o que resta em meio ao caos, com subtemáticas com recorte mais específico para a pintura, mais específico para o desenho, mas refletindo um pouco sobre si, sobre a sociedade, sobre o mundo. Muito mais do que simplesmente vir mostrar o seu talento no desenho, na pintura, na escrita, também refletir, pensar, questionar junto com seus professores para poderem vir e fazer o seu trabalho. Então fica em Serra hoje e nós retomamos com a segunda temporada, com a segunda etapa daqui uma semana. Eles vão competir no palco com teatro, declamação, audiovisual, dança e música. Então a gente espera todo o público que possa acompanhar e assistir, vai ser no Parque Central de Joaçaba, se o tempo deixar, se a chuva permitir, nós vamos estar com o palco montado. Caso chova, nós vamos levar essa etapa palco para o Colégio Celso Ramos e ainda assim toda a sociedade está convidada a acompanhar e assistir nossos alunos no palco.
8: A Prefeitura de Joaçaba, por meio da Secretaria Municipal de Educação, está promovendo uma programação especial em comemoração à Semana da Criança, com atividades recreativas, musicalidade, entretenimento e muitas experiências diferenciadas para os alunos da Rede Municipal de Ensino. Para falar sobre a programação, conversamos agora com a secretária de Educação, Rosane Kunen.
17: A Administração Municipal e Secretaria de Educação estão realizando, nestas duas primeiras semanas de outubro, atividades voltadas à Semana da Criança. Uma excelente oportunidade para resgatarmos a essência, essa fase de vida que precisa ser cada vez mais aproveitada, com brincadeiras, com atividades diferenciadas, com a participação de parceiros hoje da Rede Municipal de Ensino. Então, gostaríamos de levar, né, ao conhecimento da população que, para além das atividades já desenvolvidas nos nossos centros de educação infantil de Joaçaba, também estamos realizando uma parte de musicalidade, de entretenimento, de atividades com profissionais desta área que estão visitando as nossas escolas mediante cronograma nestas duas semanas para desenvolver, né, esse trabalho, trazendo mais alegria, mais otimismo, mais felicidade para este momento, né, de lazer e de entretenimento. Também tivemos a oportunidade e queremos agradecer aos apoiadores, aos incentivadores. Alunos nossos da Escola Rotary tiveram um dia de cinema, justamente para aproveitar, né, alguns deles não têm esta oportunidade e acabamos tendo, né, sendo escolhidos para que algumas turmas da nossa escola fossem ao cinema. Então, são atividades diversificadas que buscam, para além do que já desenvolvemos no dia a dia, resgatar, né, a essência da criança, de cada um de nós, inclusive dos nossos profissionais. As nossas equipes estão entrando neste ritmo, na brincadeira, estão empolgados, empolgando as nossas crianças com estas atividades, das quais, para além de forma lúdica que estão sendo desenvolvidas, ainda assim proporcionando momentos incríveis, encantadores para as nossas crianças nessa Semana da Criança.
8: Joaçaba segue marcando presença nas principais competições esportivas de Santa Catarina. Com atletas representando o município na Olimpíada Estudantil Catarinense, a OLESC, em Lages. Além disso, o município encerrou recentemente as disputas das modalidades coletivas da Oliejo, que reuniu mais de 2 mil alunos e atletas de Joaçaba, Luzerna e Ervaldo Oeste. O calendário esportivo continua com a participação nos Jogos Abertos de Santa Catarina e os novos investimentos para fortalecer as entidades e os atletas locais. O superintendente de esportes de Joaçaba, Renan Pazin, traz mais informações.
19: Boa tarde, ouvintes da Rádio Catarinense. Renan Pazin, superintendente de esportes do município aqui de Joaçaba, diretamente da cidade de Lages, onde está ocorrendo a OLESC. E nessa primeira semana, temos a participação das modalidades do handebol no naipe feminino, voleibol no naipe também feminino, e o nosso tênis de mesa, nos naipes masculino e feminino. Além dessas participações, na próxima semana, iremos receber as modalidades do basquete masculino, do xadrez masculino e feminino, do judô e do ciclismo. Todas irão nos representar, representar o município de Joaçaba, aqui na OLESC, na cidade de Lages. Além disso, findamos, na última semana, a Oliejo, nas modalidades coletivas, onde participaram mais de 2 mil alunos atletas das redes escolares de Joaçaba, de Luzerna e de Ervaldo Oeste, tanto no nível privado, como estadual, como municipal. Fica o nosso agradecimento a todas as escolas que não mediram esforços para que todos os alunos o pudessem representar da melhor maneira possível. Além disso, ainda temos durante o calendário anual os nossos Jogos Abertos de Santa Catarina, onde nesse ano vai ocorrer na cidade de Rio do Sul, onde ainda teremos muita representatividade nas mais diversas modalidades. Fica aqui o nosso muito obrigado a todas as entidades parceiras do município que nos representam sempre muito bem e um novo cenário aí para os próximos meses, onde iremos lançar novamente com o aval do nosso excelentíssimo senhor prefeito Wilson Sartori, os editais esportivos que contemplam aí mais de 3 associações esportivas, mais de 100 atletas, mais de 10 professores, onde no ano de 2026 nós tivemos aí praticamente 3 milhões de reais de investimento direto nessas entidades. Muito obrigado e estamos à disposição.
8: Eu sou Marivânia Carvalho e esse foi o Administração em Foco de hoje, trazendo todas as novidades da Prefeitura de Joaçaba para você. Voltamos na próxima semana. É com você, Marildo Monteiro.
3: Muito obrigado, Marivânia. Bom final de semana e 18h57 até a próxima semana.
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3: Voltamos com o Rádio Contato atualizando a ocorrência em Curitiba. Um homem armado com uma faca invadiu o Centro Municipal de Educação Infantil no bairro São Brás de Curitiba hoje. Segundo o Batalhão de Polícia de Rondas Ostensivas Natureza Especial de Curitiba, ele fez 13 crianças reféns dentro de uma sala e foi morto agora há pouco, às 18h20, depois de mais de 2 horas de tentativas de negociação, segundo a Secretaria de Segurança Pública. As crianças foram resgatadas e, conforme a Polícia Militar, nenhuma delas se feriu. Elas e as famílias passarão por atendimento médico e psicológico. Essa é a informação pontual de agora, direto de Curitiba. A Polícia Militar apreendeu na tarde de ontem 20 comprimidos de êxtase e 2 buchas de cocaína durante abordagem em um veículo que deixou um local monitorado no centro de Campos Novos. A ação ocorreu por volta das 14h50 na rua Marechal Floriano Peixoto, após a equipe acompanhar a movimentação de um passageiro em um imóvel alvo de denúncias de comercialização de drogas durante a busca pessoal. Um homem de 31 anos, os entorpecentes foram localizados e apreendidos. Segundo informações, ele agora vai responder ao Poder Judiciário. Essas foram as notícias de hoje do Rádio Contato. A gente agradece a você pela audiência da semana, deseja um bom final de semana, um bom feriadão do Dia da Criança e de Nossa Senhora Aparecida. Na terça-feira a gente se encontra. Fiquem bem e até lá.
0: Brasília, 19 horas.
22: Está no ar a Voz do Brasil. As notícias do governo federal que movimentaram o país no dia de hoje.
16: Olá, boa noite.
0: Boa noite para você que nos acompanha em todo o país.
16: Sexta-feira, 9 de outubro de 2026.
0: Vamos aos destaques do dia.
16: Preço dos combustíveis.
0: Impostos federais sobre a gasolina são zerados por 30 dias e desoneração do etanol é prorrogada.
16: Medidas incluem subvenção ao óleo diesel e fiscalização contínua. Thaís de Araújo.
21: Com a decisão, fica zerada por 30 dias a cobrança dos impostos. PIS, COFINS e CID sobre a importação e a comercialização de gasolina.
0: Santuário de Aparecida espera mais de 500 mil fiéis nas celebrações da Padroeira do Brasil.
16: Movimentação de peregrinos e visitantes deve injetar mais de 3 bilhões e meio de reais na economia.
0: E a Polícia Rodoviária Federal intensifica a fiscalização nas rodovias. Luciana Colares de Holanda.
23: Os corredores rodoviários de São Paulo e do Pará ganham atenção especial em direção ao Santuário Nacional de Aparecida e Auxílio de Nazaré.
16: Segunda-feira é dia das crianças e quem vai comprar presente de última hora deve ficar atento.
0: Em Metro alerta para cuidados na escolha dos brinquedos. Márcia Fernandes.
24: Segundo o Inmetro, um dos cuidados importantes é observar o selo que indica se o presente corresponde à idade da criança. É preciso observar também se há peças pequenas ou produtos tóxicos na composição.
16: Hoje na apresentação da Voz do Brasil, Luciano Seixas e Mariana Júnior.
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16: Na próxima segunda-feira é dia de Nossa Senhora Aparecida, padroeira do Brasil.
0: E a Polícia Rodoviária Federal já está nas rodovias com operações de fiscalização e orientação aos condutores.
16: Com atenção especial para as estradas do interior de São Paulo, onde acontecem romarias em homenagem à Nossa Senhora Aparecida.
0: E também no estado do Pará, com as celebrações do Círio de Nazaré.
16: Com a movimentação, haverá reforço de policiamento para prevenir acidentes graves e aumento da criminalidade.
23: Todas as rodovias federais do país terão reforço na fiscalização entre 9 e 12 de outubro. E os corredores rodoviários de São Paulo e do Pará ganham atenção especial por causa da grande mobilização em direção ao Santuário Nacional de Aparecida e ao Círio de Nazaré. A Polícia Rodoviária Federal vai ampliar o policiamento nos dois estados com emprego de policiais de diferentes regiões, que vão atuar na fiscalização de trânsito com foco no controle de velocidade e nas condutas que possam aumentar os riscos de acidentes. E a PRF faz recomendações aos romeiros e motoristas, como detalha Natália Guimarães, da Comunicação Social da Polícia Rodoviária Federal.
25: Aos romeiros, a orientação é de usar roupas claras, materiais refletivos, deslocar no sentido contrário da via e mantendo distância dos veículos. Os ciclistas devem utilizar o capacete, se deslocar no fluxo dos veículos e manter distância deles. Aos motoristas, a atenção é redobrada, principalmente em trechos com presença de romeiros e ciclistas, evitando o excesso de velocidade, o uso do celular no volante e, claro, se beber, não dirige.
23: Em São Paulo, uma das novidades da operação será o emprego de drones no apoio ao trabalho. Os equipamentos vão ampliar a capacidade de observação das rodovias e pontos de maior concentração de pedestres e veículos. A operação também vai contar com o apoio de um helicóptero. E em caso de emergência, ligue 191. Reportagem Luciana Colares de Holanda.
0: E o Santuário Nacional de Aparecida, no interior de São Paulo, se prepara para receber uma multidão de devotos na próxima segunda-feira, dia dedicado à padroeira do Brasil.
16: De acordo com o Ministério do Turismo, mais de 500 mil fiéis são esperados para as celebrações e o feriado prolongado deve movimentar cerca de 3 bilhões e 590 milhões de reais na economia da região.
0: Neste ano, a rota de peregrinação Caminho da Fé, que termina no Santuário de Aparecida, passa a ser reconhecida por lei como Rota Turística Nacional, com o objetivo de estimular o turismo religioso, cultural e rural.
16: Para quem vai à região, a recomendação é redobrar a atenção nas estradas, que recebem grande número de romeiros a pé e de bicicleta.
0: dezenas de estudantes e pesquisadores tiveram seus trabalhos interrompidos pelo incêndio que atingiu laboratórios da Universidade Federal de Pernambuco na noite da última quarta-feira.
16: A Polícia Federal instaurou um inquérito e iniciou a perícia para apurar o caso.
0: Por conta do episódio, a CAPES, Coordenação de Aperfeiçoamento de Pessoal de Nível Superior, anunciou a prorrogação de bolsas e apoio para a retomada das pesquisas em outras instituições.
16: No local será erguida uma nova estrutura com 7.000 metros quadrados e recomposição total dos laboratórios.
1: A nova estrutura que será erguida na Universidade Federal de Pernambuco terá cerca de 7.000 metros quadrados, mais que o dobro da área do prédio atingido pelo incêndio. A previsão é que a obra comece após a conclusão da perícia e das investigações sobre o ocorrido. Também será feita a recomposição dos equipamentos dos laboratórios atingidos. O ministro da Educação, Leonardo Barchini, esteve na universidade para acompanhar de perto a situação.
2: A minha vinda aqui, primeiro, para prestar solidariedade aqui à comunidade acadêmica da universidade, em especial aos professores, aos cientistas, aos estudantes que faziam suas pesquisas aqui no prédio, e tudo aquilo que for necessário nós faremos para que os prejuízos sejam os mínimos possíveis, principalmente prejuízo na pesquisa e principalmente no bem-estar dos estudantes.
1: No local atingido, funcionavam laboratórios de diferentes áreas, como fármacos, genética e inovação terapêutica. Nesses espaços, estavam em andamento pelo menos 200 trabalhos acadêmicos. A CAPES anunciou que, com o incêndio, as bolsas de pesquisadores serão prorrogadas pelo tempo necessário à continuidade dos trabalhos. Estudantes de doutorado e mestrado poderão dar andamento às pesquisas em instituições estrangeiras e nacionais, em parceria com a UFPE. A Polícia Federal está investigando as causas do incêndio. Foi instaurado inquérito e iniciados os trabalhos de investigação e perícia. Por enquanto, o trabalho é feito com a ajuda de robôs e drones, já que as condições do prédio ainda não permitem a entrada dos peritos. A ideia é identificar a origem do fogo e reconstruir a dinâmica do incêndio. Reportagem em Graziela Mendonça.
0: Abastecer o carro deve ficar mais barato a partir desse mês.
16: O governo federal zerou os impostos sobre a gasolina por 30 dias e ampliou os subsídios ao etanol e ao diesel importado.
0: As medidas buscam conter a alta dos combustíveis gerada pela crise internacional do petróleo, em razão dos conflitos no Oriente Médio.
16: Além dos subsídios, postos e distribuidoras passam por fiscalização reforçada para garantir que a redução chegue ao consumidor sem abusos.
21: Com a decisão, fica zerada por 30 dias a cobrança dos impostos PIS, COFINS e CID sobre a importação e a comercialização de gasolina. Esse período pode ser prorrogado. No caso da gasolina, o desconto será de 89 centavos por litro. Também foi prorrogada a desoneração do etanol hidratado, de 19 centavos por litro. Além disso, foi anunciada uma subvenção extra aos importadores de óleo diesel. Agora, eles passam a receber R$ 1,40 por litro a mais, além dos R$ 2,12 que já estavam em vigor. O montante, que deixará de ser arrecadado, será compensado com receitas extraordinárias do petróleo da União. O ministro do Planejamento e Orçamento, Bruno Moretti, explica os impactos das medidas.
4: Isso vai trazer ainda mais tranquilidade para a garantia de abastecimento interno, para a nossa oferta, e de estabilidade de preço. O custo, repito, dessa subvenção vai no valor de 1,6 bilhão por esse período de 30 dias.
21: Também foi apresentado um balanço da Operação Carga Pesada, que fiscalizou os preços praticados nos postos de combustíveis. Na primeira fase da operação, foram fiscalizados 11.140 postos e 463 distribuidoras. Já na segunda fase, foram realizadas 676 ações. O secretário nacional de Consumidor do Ministério da Justiça e Segurança Pública, Ricardo Morigita, afirmou que o trabalho de combate às práticas abusivas continuará.
5: Foram realizadas 271 medidas nessas duas semanas e meia pela Senacom, sendo compreendidas 142 notificações, que é o acompanhamento e monitoramento de preço documentado mas também 129 processos administrativos sancionatórios, onde há uma acusação formal sobre a elevação dessa margem de preço. Essas medidas vão continuar, elas são de natureza permanente e a gente espera cada vez mais encontrar uma normalidade ou pelo menos uma adequação.
21: As ações buscam conter a alta dos preços dos combustíveis provocada pelo conflito no Oriente Médio. O preço do petróleo passou de 100 dólares por barril, mais de 40% acima do valor registrado antes da guerra. Com locução de Thaís de Araújo, reportagem Márcia Fernandes.
0: Pois é, e abastecer o veículo com etanol ou diesel no Brasil vai além da escolha na bomba. Movimenta uma ampla cadeia produtiva, gera empregos e tem impacto na renda no país.
16: Com mudanças recentes no percentual de biocombustíveis misturados à gasolina, os motoristas também exercem papel fundamental na fiscalização, podendo denunciar irregularidades.
0: Confira na reportagem de Luana Karen.
6: Os carros ainda eram raros nas ruas quando o etanol começou a ser pesquisado no Brasil. Era a década de 1920 e a ideia era reduzir a dependência do petróleo que vinha do estrangeiro. Mas foi na década de 1970, com o encarecimento dos combustíveis fósseis após sucessivas crises, que surgiu no Brasil o Programa Nacional do Álcool, o Proálcool. Como explica o professor de Química da Universidade de Brasília, Paulo Anselmo Soares.
7: Na década de 70, quando tem aquelas crises do petróleo, e aí a gente tem várias

0: mistura com o diesel. Em cada litro de diesel, está autorizada a adição de 15% de biodiesel. O professor Paulo Soares, da UNB, explica que a maior parte da matéria-prima para a produção do biodiesel vem da soja.
1: 70, 75% que vem da soja. Aí temos mais um pouquinho aí que vem de outras commodities agrícolas, como, por exemplo, o caroço de algodão. Mas a gente também tem o processamento aí de um monte de resíduos do frigorífico.
0: A diretora do Departamento de Biocombustíveis do Ministério de Minas e Energia, Lorena Mendes de Souza, destaca que o uso de biocombustíveis reduz impactos ambientais e movimenta toda uma indústria nacional criada em torno das produções de etanol e biodiesel.
2: Porque eles são uma das principais ferramentas que a gente tem para reduzir emissões de gás de efeito estufa. Mas, na verdade, eles acabam fazendo muito mais do que isso. Fortalecem a segurança energética, a segurança do abastecimento, acaba gerando emprego, renda, desenvolvimento em todas as regiões do país.
0: No Brasil, a Agência Nacional do Petróleo, Gás Natural e Biocombustíveis, ANP, é o órgão responsável por definir as especificações dos combustíveis e também por fiscalizar a qualidade de toda a cadeia de abastecimento. O consumidor também pode contribuir para a identificação de possíveis irregularidades, fazendo denúncias no telefone da ANP, o 0800-970-0267. Reportagem Luana Karen.
3: Atenção, pescadores artesanais de todo o país. Foi ampliado o prazo para solicitar o seguro defeso.
4: Agora, os trabalhadores podem fazer o pedido entre 30 dias, pedido 30 dias antes e até 90 dias depois do início do período de restrição da pesca. A mudança busca facilitar o acesso e garantir o benefício a quem tem direito.
3: O período é marcado pela pausa temporária na pesca para proteger a reprodução dos animais.
4: Além do novo prazo, o INSS confirmou o pagamento do quarto lote do seguro defeso para mais de 21 mil pescadores.
3: Os depósitos acontecem entre os dias 13 e 17 de outubro. Para consultar a data exata da liberação, o trabalhador deve acessar o aplicativo da carteira de trabalho digital.
4: Se preferir, a consulta também pode ser feita pelo telefone pela central Alô Trabalho, no número 158.
3: Quem trabalha por conta própria encontra no acesso a novos clientes a oportunidade de aumentar a renda dos pequenos negócios.
4: E na Semana do Empreendedor, uma ferramenta gratuita conecta prestadores de serviço a demandas de órgãos públicos. É a plataforma Contrata Mais Brasil.
3: E ainda tem a possibilidade de crédito e renegociação de dívidas para pequenos empresários. Confira na reportagem.
5: Quem trabalha por conta própria sabe. Encontrar um novo cliente pode fazer diferença no fim do mês. Assim foi com Gutenberg, que presta serviços gerais em Pernambuco e conseguiu uma oportunidade de trabalho em um posto de saúde no Recife. A contratação aconteceu por meio do Contrata Mais Brasil, plataforma que aproxima pequenos negócios de órgãos públicos e envia ao empreendedor, pelo WhatsApp, avisos sobre oportunidades de contratação de acordo com a atividade e o município.
6: Eu identifiquei uma demanda que eu poderia realizar o serviço. Contactei o gerente, realizei a visita técnica. No outro dia já fui contratado, que foi para troca de película fumê, para colocar nas janelas do posto de saúde. Emiti a nota fiscal e o gerente já realizou o pagamento no Pix.
5: Desde o ano passado, o Contrata Mais Brasil registrou 68 milhões de reais em contratos firmados. Atualmente, há 602 oportunidades disponíveis para prestação de serviços. Nesta Semana do Empreendedor, marcada pelo Dia do Empreendedor, no último dia 5, a experiência de Gutenberg mostra como o acesso a oportunidades pode abrir caminho para quem já está pronto para trabalhar. Mas quem trabalha por conta própria também precisa de apoio para organizar o negócio. Sobre esses serviços, fala o ministro do Empreendedorismo, da Microempresa e da Empresa de Pequeno Porte, Paulo Henrique Pereira.
7: Quando um pequeno negócio consegue chegar a um novo cliente, isso pode representar mais renda, mais trabalho e uma oportunidade de crescimento. E hoje, já existem ferramentas disponíveis para ampliar essas possibilidades e também facilitar o acesso a crédito e outros serviços importantes para quem empreende.
5: Entre essas opções estão o Procred 360, linha de crédito para MEIs e microempresas, e o Desenrola MEI, voltado à renegociação de dívidas. Para conhecer essas e outras opções, basta acessar o portal do empreendedor no endereço gov.br/empreendedor. Reportagem Andressa Conde.
4: quinta-feira é dia

0: das crianças e quem vai comprar os presentes nesse final de semana precisa ficar atento com a qualidade dos brinquedos.
1: Desde setembro, o Inmetro tem realizado operações de fiscalização em todos os estados para averiguar se os produtos atendem aos requisitos técnicos e de segurança antes de chegar ao consumidor, inclusive nas vendas pela internet.
0: Confira os cuidados que você deve ter na hora das compras, na reportagem de Márcia Fernandes.
2: Na hora de escolher o brinquedo ideal para o Dia das Crianças, tem gente que leva em conta se o objeto vai ser divertido, se vai agradar o presenteado, mas é preciso ter atenção na escolha. Segundo o Inmetro, um dos cuidados importantes é observar o selo que indica se o presente corresponde à idade da criança. É preciso observar também se há peças pequenas ou produtos tóxicos na composição. Valnei Cunha é chefe da divisão de fiscalização do Inmetro. Ele explica que uma das principais medidas que devem ser tomadas é verificar se ele possui o selo de identificação da conformidade do Inmetro.
3: Quando um produto ele é certificado pelo Inmetro, ele obrigatoriamente vai passar por vários ensaios, vários testes, para que possa caracterizar a segurança do uso desse produto.
2: O Inmetro destaca que é preciso ter cuidado também com os chamados squishes e slimes, brinquedos macios que muitas vezes imitam alimentos e possuem texturas atraentes. Diferente do que muitas vezes é divulgado nas redes sociais, esses materiais não podem ser aquecidos no micro-ondas, forno ou outras fontes de calor. Vale também a regra que deve ser seguida na escolha de qualquer brinquedo: observar a procedência, a faixa etária e as informações de segurança, como o selo. É o que aponta Valnei Cunha, do Inmetro.
3: Quando você tem um brinquedo, ele apresenta o selo do Inmetro, o Inmetro está atestando que ele passou por vários ensaios para mostrar a qualidade e a segurança no uso daquele produto.
2: Outra dica importante é comprar sempre no mercado formal, evitando camelôs e feiras, um cuidado que o aposentado Antônio Elcio faz questão de tomar.
4: Eu compro sempre na loja, que é mais seguro, né? A gente vê cedo de metro, vê tudo, né?
2: Daniel Carnaúba é diretor do Departamento de Proteção e Defesa do Consumidor. Ele destaca que o consumidor pode procurar órgãos competentes no caso de comprar um produto falsificado.
5: Primeiro, fazer uma reclamação direta para a loja ou para o site aonde ele adquiriu. É importante também que o consumidor reporte esse caso para os órgãos de defesa do consumidor, fazer uma denúncia para os PROCONs.
2: Empresas e estabelecimentos que comercializam produtos não regulamentados estão sujeitos a penalidades. Se o consumidor identificar um brinquedo falsificado ou sem o selo do Inmetro à venda, pode comunicar o caso à ouvidoria do Inmetro pelo telefone 0800 285 1818. Reportagem Márcia Fernandes.
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1: Imagine fazer uma viagem e ao invés de se hospedar em um quarto, você vai ficar numa cabine. Os corredores ganham outro nome, são decks. E pelas janelas do hotel flutuante, uma cidade diferente da costa brasileira no horizonte.
0: É chegada a temporada de cruzeiros, que vai de outubro a abril do ano que vem.
1: Os navios podem chegar a receber mais de 6 mil passageiros em uma só viagem.
0: A previsão dessa temporada é de mais de 830 mil leitos com diferentes roteiros.
1: E quem já viveu a experiência garante. Além da estrutura de lazer a bordo, viajar de cruzeiro é a oportunidade de conhecer vários destinos sem precisar desfazer as malas a cada parada.
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8: Mais de 7 mil quilômetros do território brasileiro são banhados pelo mar, formando praias paradisíacas e paisagens de tirar o fôlego. E já que estamos falando de mar, que tal viajar por ele? No mês de outubro, abre oficialmente a temporada de cruzeiros no Brasil. Até abril, estão previstos 8 navios que vão oferecer 187 roteiros e 675 escalas. Os dados do Ministério do Turismo mostram um aumento de 24% em relação à temporada anterior. Viajar por diferentes destinos sem trocar de hotel, carregar malas ou abrir mão do lazer. Essa opção tem atraído cada vez mais gente e de todas as idades. É o que conta o Daniel Marrocos, especialista no segmento.
9: O melhor custo-benefício dentro de uma viagem, você já inclui a alimentação, hospedagem, deslocamento, todo entretenimento. Então, dentro de um pagamento só, a gente consegue englobar todos os serviços. Acaba sendo muito prático e econômico.
8: Há quem avalie o cruzeiro como um resort flutuante. A bordo, os passageiros encontram piscinas, restaurantes, além de shows e festas. E uma viagem de cruzeiro também pode ter um significado especial. Para além do turismo, a experiência pode realizar um sonho. O Raimundo Feitosa embarcou no cruzeiro temático do cantor Roberto Carlos. Fã do músico, ele já repetiu a viagem, mas na segunda vez fez uma surpresa para a esposa.
10: Achei que ia vir de navio, ela olhou para minha cara assim e disse, o que nós vamos fazer aqui? Eu disse, te acorda, mulher, nós estamos no navio de novo. Ela disse, eu não acredito. Aí foi uma emoção, tipo assim, resumindo, principalmente quem nasceu aqui no Aço, interior e tal, poxa, passar 5 dias no cruzeiro do Roberto Carlos é como se estivesse no paraíso, como se estivesse no céu, né?
11: Eu te amo.
8: Além da estrutura de lazer, a possibilidade de conhecer várias cidades durante uma mesma viagem também atrai passageiros. O navio segue o roteiro previsto, enquanto os viajantes podem desembarcar para conhecer os destinos e retornar à mesma cabine no fim do passeio. A Lilian Feitosa também é fã desse tipo de turismo. Ela gosta do conforto de não precisar desfazer as malas cada vez que o navio atraca em uma nova cidade.
12: As paisagens são lindas, né? A gente pode conhecer vários locais sem você ter necessariamente que se hospedar naquele local. Você pode passar o dia, muitas vezes até 2 dias. Então é muito bom, é muito bacana. Eu acho assim, eu sou uma entusiasta de cruzeiros.
8: E para quem pensa em embarcar, a dica é comparar os roteiros, verificar quais serviços estão incluídos no pacote e calcular os gastos extras, como bebidas, excursões e outras atividades cobradas à parte. Assim, dá para escolher a viagem que combina com o orçamento e aproveitar a experiência de conhecer novos destinos sem precisar trocar de hotel a cada parada e curtir muito a vista do nosso delicioso litoral brasileiro. Eu sou a Raquel Mariano e até a próxima viagem.
0: E na semana que vem, do alto mar, nós vamos direto para as serras de Minas Gerais.
1: A gente celebra o Dia do Patrimônio Cultural e Material, instituído pela Unesco para falar de uma iguaria que está na mesa de muitos brasileiros, o queijo Minas.
0: Então, prepare o paladar e acompanhe A Voz pelo Brasil.
1: E essas foram as notícias do Governo Federal.
0: Uma realização da Secretaria de Comunicação Social da Presidência da República.
1: Com produção da empresa Brasil de Comunicação.
0: Fique agora com as notícias do Poder Judiciário e do Congresso Nacional. Boa noite.
1: Lembrando que segunda-feira, feriado nacional, não tem A Voz do Brasil. A gente volta na terça-feira. Boa noite, bom feriado.
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14: Presidente do STF, do CNJ, defende fortalecimento da magistratura e preservação das garantias constitucionais.
15: STJ define critérios para penhora de salário por dívidas não alimentares.
14: Parceria entre TSE e MEC vai levar educação política para as escolas brasileiras.
15: Boa noite, eu sou Marcela Luiz.
14: E eu sou Walter Lima.
15: O presidente do Supremo Tribunal Federal e do Conselho Nacional de Justiça, ministro Edson Fachin, participou nesta sexta-feira do encerramento da 22ª reunião do Conselho Nacional de Presidentes de Tribunais de Justiça, CONSEPRE. O evento ocorreu no Tribunal de Justiça do Paraná, em Curitiba.
14: Na ocasião, o ministro Fachin afirmou que a modernização do judiciário deve conciliar eficiência, independência judicial e respeito à Constituição. O ministro defendeu o fortalecimento da magistratura e a preservação das garantias constitucionais.
16: Valorizar a magistratura por transparência e sob regras bem informadas não se trata de defender corporações, trata-se sim de defender a qualidade da jurisdição, que é cidadã e que o cidadão recebe.
15: Fachin destacou várias medidas adotadas para fortalecer o sistema de justiça, como o grupo de trabalho coordenado pelo desembargador Francisco de Oliveira Neto para analisar propostas legislativas relacionadas à remuneração da magistratura.
14: O presidente do STF do CNJ também ressaltou o projeto de modernização do sistema de justiça, conduzido pelo Centro de Estudos Constitucionais do Supremo. A iniciativa reúne contribuições de 87 instituições para a formulação de propostas de aprimoramento do judiciário.
15: STJ decide que, em casos excepcionais, salários e outras verbas remuneratórias podem ser penhorados para pagar dívidas não alimentares, independentemente do valor recebido pelo devedor.
14: O entendimento foi firmado em recurso repetitivo. Fátima Uchoa.
11: A tese definida servirá para orientar juízes e tribunais de todo o país na análise de casos com a mesma questão jurídica. Ainda segundo o STJ, a penhora só será permitida quando frustrados outros meios de cobrança e, mesmo assim, deve sempre preservar o mínimo necessário para o sustento do devedor e da família dele. O relator ministro Raul Araújo afirmou que a obrigação de provar o comprometimento do sustento digno é do próprio devedor, que detém maior possibilidade de apresentar em juízo informações sobre despesas essenciais como moradia, alimentação, educação e saúde.
15: O Tribunal Superior Eleitoral e o Ministério da Educação fecharam uma parceria para levar educação política e o direito da cidadania às escolas.
14: O assunto passou a ser obrigatório na educação básica depois de uma mudança na Lei de Diretrizes e Bases da Educação Nacional, aprovada em julho. Vitor Struck.
17: O presidente do TSE, ministro Cássio Nunes Marques, e o ministro da Educação, Leonardo Barchini, firmaram compromisso de parceria para levar a educação política e o direito da cidadania às escolas de todo o Brasil. Os dois órgãos irão definir como esses conteúdos vão ser trabalhados, temas como a história do voto e como as eleições acontecem devem entrar em discussão. O TSE vai fornecer material didático e indicar especialistas para apoiar professores e estudantes.
15: O Brasil tem 1.650.000 crianças e adolescentes em situação de trabalho infantil.
14: A Justiça do Trabalho está atenta e atua para combater esse tipo de exploração. Simone Moura.
18: A lei proíbe o trabalho antes dos 16 anos, exceto como aprendiz a partir dos 14. Os últimos dados do IBGE apontam mais de 500.000 de crianças e adolescentes nas piores formas de trabalho infantil, como as que oferecem riscos à saúde e ao desenvolvimento. Por isso, o TST e o Conselho Superior da Justiça do Trabalho reforçam a prevenção e o combate ao trabalho infantil em todo o país.
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15: Uma boa noite.
14: E um bom fim de semana.
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19: Eu sou Paula Groba.
20: E eu sou Humberto Pinheiro.
19: E estes são os destaques de hoje do Jornal do Senado, que começa agora.
20: Votação em segundo turno da PEC sobre fim da escala 6x1 pode ter calendário acelerado.
19: Senado fica sem representantes da Constituinte pela primeira vez desde 1988.
20: Senadores discutem se suspensão de salário de agente público afastado por violência contra a mulher é constitucional.
19: Boa noite.
20: Boa noite.
19: O fim da escala 6x1, que pode garantir mais dias de descanso aos trabalhadores, avança no Senado.
20: Os senadores realizaram a terceira sessão de discussão da proposta em primeiro turno. E o calendário de votação em segundo turno pode ser acelerado. Repórter Pedro Pincer.
21: As duas últimas sessões devem ocorrer na próxima semana, quando também é esperada a votação em primeiro turno. A votação em segundo turno depende da aprovação de um requerimento de calendário especial, mais curto, que está sendo elaborado pela liderança do governo no Senado. O documento está em fase final de coleta de assinaturas e deverá ser apresentado na próxima semana. A líder do governo, Tereza Leitão, do PT de Pernambuco, acertou com o presidente da Casa, Davi Alcolumbre, que vai encaminhar o pedido. Ele disse que vai enviar o requerimento para votação no plenário logo que o receber. Se aprovado, o calendário especial poderá permitir a votação da PEC em 2 turnos na mesma semana. Para o senador Paulo Paim, do PT do Rio Grande do Sul, o Senado deveria aprovar o texto por unanimidade. Segundo ele, nenhum parlamentar deveria querer ter no currículo um voto contra a redução da jornada.
3: Não podemos aceitar que alguém passe a vida inteira trabalhando 6 dias e descansando 1 dia. Chegou a hora da mudança. Não podemos aceitar jornadas que afastem pais, mães, filhos, netos e bisnetos. Não podemos aceitar que o trabalhador chegue à aposentadoria doente, cansado, sem forças para aproveitar a vida.
21: Uma PEC precisa ter ao menos 3/5 dos votos favoráveis nas 2 votações, o que representa o apoio de pelo menos 49 senadores.
19: A senadora Zenaide Maia, do PSD do Rio Grande do Norte, também se manifestou a favor da redução da jornada de trabalho, que, segundo ela, é especialmente importante para as mães solo. De acordo com a parlamentar, essas mulheres precisam conciliar o trabalho, a educação dos filhos e a responsabilidade pelo sustento da família.
20: Ao citar que algumas empresas já adotam voluntariamente a jornada de 40 horas semanais, Zenaide Maia ressaltou que o fim da escala 6x1 também pode estimular o consumo, pois trabalhadores com mais tempo disponível teriam melhores condições de participar da economia.
4: Nós temos no Brasil 10 milhões e 300 mil mulheres que são mães solo, ou seja, cuida dos seus filhos sozinhas. Essa mulher só tem o domingo para olhar seus filhos, para fazer sua feira. Adoece qualquer ser humano normal, mentalmente, exaustivamente.
19: Na mesma linha, a senadora Leane Lemos, do PSB do Distrito Federal, afirmou que 57% das pessoas que seriam beneficiadas pela redução da jornada de trabalho são mulheres, que também enfrentam jornadas de trabalho doméstico e de cuidados com a família. De acordo com a parlamentar, desde 1935, a Organização Internacional do Trabalho fala em 40 horas como a carga ideal a ser alcançada por todos os países. Segundo ela, atualmente 50% dos países já adotam essa carga horária semanal.
20: Para Leane Lemos, a redução da jornada não significa necessariamente queda de produtividade e acrescentou ainda que há uma tendência mundial de buscar maior equilíbrio entre a vida profissional e a pessoal. Na avaliação da senadora, o fim da escala 6x1 pode beneficiar principalmente trabalhadores de menor escolaridade e em situação de maior vulnerabilidade.
22: Os mais afetados são aqueles que têm menor escolaridade, maior vulnerabilidade, analfabetos e pessoas com ensino fundamental incompleto. 91% das pessoas trabalham mais do que 40 horas semanais nessas condições.
19: Um projeto em análise no Senado prevê a suspensão da remuneração de agente público afastado por violência contra a mulher.
20: O texto está pronto para votação na Comissão de Direitos Humanos, mas o relator considera que a medida pode ser inconstitucional. A reportagem é de Luísa Mello.
23: A proposta do senador Nelsinho Trade, do PSD do Mato Grosso do Sul, inclui a suspensão de salário de agente público enquanto estiver afastado por violência doméstica contra a mulher. O texto muda a Lei Maria da Penha com o objetivo de ampliar a proteção de mulheres vítimas de violência. A senadora Damaris Alves, do Republicanos do Distrito Federal, disse em plenário que é preciso revisar as políticas públicas de proteção feminina.
24: Nós temos mecanismo de defesa, proteção, e nós não estamos dando conta. O que está acontecendo? Nós vamos ter que parar tudo e a gente vai ter que rever a violência contra a mulher no Brasil.
23: A proposta está pronta para votação na Comissão de Direitos Humanos. O relator, Sargento Reginauro, do PSDB do Ceará, apresentou em setembro um parecer pela rejeição porque a considera inconstitucional. Segundo ele, seria uma espécie de punição antes da sentença definitiva.
20: Música.
19: A geração de parlamentares que ajudou a escrever a Constituição Brasileira de 1988 não terá mais representantes no Senado a partir de 2027.
20: A mudança marca uma transição histórica na Casa, que pela primeira vez desde a promulgação da Carta não contará com nenhum constituinte entre seus integrantes. Repórter Rodrigo Rezende.
2: Depois de quase 40 anos da promulgação da Constituição Cidadã, em 1988, pela primeira vez em 2027, o Senado não terá entre seus integrantes pelo menos um representante que participou da Assembleia Constituinte na década de 80. O senador Renan Calheiros, do MDB de Alagoas, era um dos integrantes daquele colegiado, mas perdeu a eleição para Arthur Lira, do PP, e Marina JHC, do PSDB. Outro constituinte que deixa o Congresso a partir de 2027 é o senador Paulo Paim, do PT do Rio Grande do Sul. Ele não disputou as eleições de 2026. Paim destaca que a constituinte foi um dos marcos de sua carreira política.
5: Por decisão de um Congresso de Trabalhadores, liguei deputado federal constituinte. Escolhi um para ser o deputado federal constituinte. Eu fui eleito pelo Rio Grande do Sul. Depois de 40 anos, deixarei o Congresso.
2: No caso da Câmara dos Deputados, apenas um representante da Constituinte de 1988 conseguiu mandato a partir de 2027. É o deputado federal Sérgio Brito, do PSD da Bahia.
7: Eleições 2026.
19: Quem não votou no primeiro turno e ainda não justificou tem até o dia 3 de dezembro para regularizar a situação. O pedido pode ser feito pelo aplicativo e-título, pelo autoatendimento eleitoral, na internet ou presencialmente em qualquer cartório eleitoral. É necessário apresentar documento que comprove o motivo da ausência.
20: Quem não justificar ou não pagar a multa fica com o título irregular e pode ter restrições, como a impossibilidade de obter passaporte, tomar posse em concurso público e renovar matrícula em instituição pública de ensino. A multa é de R$3,51 por turno não votado. Quem não votar no segundo turno terá até 8 de janeiro de 2027 para justificar a ausência. Edição de Paula Groba e trabalhos técnicos de Eliseu Caires, o Jornal do Senado fica por aqui. Acompanhe agora as notícias do Tribunal de Contas da União e da Câmara dos Deputados. Boa noite.
19: Uma boa noite e um bom fim de semana.
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10: Estão abertas as inscrições para a última edição do ano do Diálogo Público, promovido pelo Tribunal de Contas da União. O encontro será nos dias 11 e 12 de novembro, em Brasília. 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
25: Plenário pode criar assentamentos agrícolas nas periferias das cidades.
26: Outubro Rosa alerta sobre prevenção e tratamento do câncer de mama.
25: Comissão aprova pena maior para feminicídio em situações específicas.
26: Boa noite. A Comissão de Constituição e Justiça aprovou o aumento da punição para feminicídio em determinadas situações. O objetivo é modernizar a legislação para não dar chance de o criminoso receber uma pena mais leve. Quem tem os detalhes é a repórter Paula Bittar.
0: A Comissão de Constituição e Justiça da Câmara aprovou uma proposta que prevê o aumento de pena para o crime de feminicídio em determinadas situações. O feminicídio é o assassinato de mulheres no contexto de violência doméstica ou por discriminação por elas serem mulheres. A versão aprovada pela CCJ foi um texto apresentado pela relatora, deputada Laura Carneiro, do PSD do Rio de Janeiro. O original da deputada Érica Hilton, do PSOL de São Paulo, torna mais rigorosa a punição para quem agredir mulheres com o objetivo de causar lesões, mutilações ou traumas em áreas como rosto, pescoço, cabeça, seios e genitália. Mas Laura Carneiro argumentou que o Código Penal já prevê como circunstâncias agravantes o motivo fútil ou torpe, o emprego de tortura ou outro meio cruel e a prática de violência contra a mulher. Isso já abrangeria o objetivo do projeto, segundo ela. O texto apresentado por Carneiro, segundo a relatora, busca modernizar a legislação, fazendo com que o feminicídio passe a ter total consonância com o crime de homicídio de mesma natureza, não deixando nenhuma brecha legal que possa resultar numa punição mais leve ao criminoso.
1: Boa parte dessas situações cruéis e covardes já encontram amparo e punição severa nas agravantes gerais, nas qualificadoras do nosso Código Penal, na Lei Maria da Penha. Ou seja, o sistema jurídico já reprova duramente essa violência. Então, nós adequamos nosso relatório, mudamos um pouquinho o texto da deputada Érica Hilton para dar um recado social ainda mais firme. É o Estado endurecendo a lei para dizer que a vida, a integridade, a dignidade das mulheres brasileiras não serão toleradas se forem violadas dessa maneira.
0: De acordo com o texto aprovado, a pena para o crime de feminicídio, que atualmente é de reclusão de 20 a 40 anos, será aumentada em um terço se o crime for cometido por motivo torpe ou fútil nas dependências de instituição de ensino ou por integrante de organização criminosa ultraviolenta, grupo paramilitar ou milícia privada. Hoje, o Código Penal já prevê esse aumento quando o feminicídio for cometido em outros casos, como durante a gestação, nos 3 meses posteriores ao parto, se a vítima é a mãe ou a responsável por criança, adolescente ou pessoa com deficiência de qualquer idade, contra pessoa menor de 14 anos ou maior de 60 anos, ou em descumprimento das medidas protetivas de urgência previstas na Lei Maria da Penha, entre outros. A proposta que aumenta a pena para o crime de feminicídio em determinadas situações ainda depende de análise pelo plenário. Da Rádio Câmara de Brasília, Paula Bittar.
8: Projeto de Fausto Pinato, do União de São Paulo, cria o programa Mulher Segura para prevenir o feminicídio por meio de um sistema de alerta precoce e sigiloso. Pelo texto, familiares, vizinhos ou serviços de saúde poderão informar sinais de risco e violência doméstica antes mesmo do registro de boletim de ocorrência.
11: De acordo com Fausto Pinato, a aproximação será feita de forma discreta em locais que a vítima já frequenta, como postos de saúde ou escolas dos filhos. Ele reforça que a medida busca agir antes da tragédia, oferecendo proteção, suporte psicológico e ações de autonomia financeira para as mulheres.
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16: Segurança Pública.
8: Vanda Federal do PL do Espírito Santo apresentou o projeto que aumenta as penas para o crime de estupro de vulnerável. O texto também prevê castração química como condição para benefícios na execução penal, mediante avaliação médica e decisão judicial.
26: O projeto de Gilvanda Federal também estabelece o uso de tornozeleira eletrônica por no mínimo 5 anos após a soltura de condenados por crimes sexuais. Para ele, a medida reforça a segurança de crianças e adolescentes, mantendo o devido processo legal.
8: Projeto de Pinheirinho, do PP de Minas Gerais, torna obrigatória a realização de campanhas educativas permanentes nas escolas públicas e privadas sobre a prevenção da violência contra crianças e adolescentes. O deputado propõe foco especial no mês do Maio Laranja, com orientações para cada faixa etária.
26: Pinheirinho avalia que as denúncias são subnotificadas porque a maioria dos abusos acontece dentro do ambiente familiar. Ele reforça que a escola é essencial na identificação precoce dessas situações e defende a capacitação dos educadores para reconhecer sinais de violência.
8: Daniel Freitas, do PL de Santa Catarina, defende a aprovação da proposta que reorganiza o sistema de segurança pública para ampliar a integração entre União, Estados, Distrito Federal e municípios. O texto que cria o Sistema Único de Segurança Pública foi aprovado pela Câmara e está em análise no Senado.
26: Daniel Freitas entende que a medida pode tornar mais eficiente o enfrentamento ao crime organizado, com o planejamento conjunto e o compartilhamento de informações entre os órgãos de segurança das 3 esferas de poder.
8: Jadiel Alencar, do Republicanos do Piauí, apresentou o projeto que obriga provedores de serviços digitais a comunicar às autoridades situações que indiquem risco concreto e grave à vida ou à integridade física. A medida alcança também informações de sistemas de inteligência artificial.
26: Segundo Jadiel Alencar, a proposta determina que situações de risco identificadas pelas plataformas sejam analisadas por uma pessoa antes da comunicação às autoridades. Ele aponta que o objetivo é prevenir ameaças, mas sem permitir vigilância generalizada ou decisões baseadas apenas em sistemas automatizados.
7: Transportes.
8: A Comissão de Viação e Transportes aprovou a remarcação gratuita de exames e aulas para tirar a carteira de motorista. A repórter Raquel Kewi nos conta como deve funcionar.
6: No processo de tirar a carteira de motorista, as aulas práticas e os exames são presenciais. Quando o aluno fica doente, é possível justificar, mas é necessário pagar a taxa para refazer o exame. Por situações como essa, a Comissão de Viação e Transportes aprovou o projeto de lei da deputada Benedita da Silva, do PT do Rio de Janeiro, que busca gratuidade para remarcar exames e aulas desde que o aluno apresente a justificativa médica em até 5 dias úteis. O objetivo é garantir o direito dos alunos que precisarem se ausentar por motivos médicos. O projeto foi aprovado com alterações feitas pelo deputado Beto Preto, do PSD do Paraná, que afirma a necessidade dos exames e aulas gratuitas.
13: Há uma completa pertinência daqueles alunos que, eventualmente, nos cursos de formação de condutor, eventualmente fiquem doentes ou não possam comparecer, que eles, de alguma forma, possam ressarcir essas aulas sem a necessidade de pagamento de novos volumes financeiros.
6: As regras para habilitação mudaram em 2026. Atualmente, as aulas teóricas são obrigatórias, mesmo que o curso teórico possa ser feito online. Já as aulas práticas e os exames são feitos de forma presencial, como o de aptidão física e mental, a avaliação psicológica, o exame teórico e o prático. Agora, o projeto será analisado pela Comissão de Constituição e Justiça e, caso aprovado, será encaminhado ao Senado. Da Rádio Câmara de Brasília, Raquel Kewi.
7: Consumidor.
26: Áureo Ribeiro, do Solidariedade do Rio de Janeiro, defende a criação do rótulo digital acessível em embalagens de produtos de consumo contínuo. Segundo o deputado, a ideia é incluir um QR Code nas embalagens para direcionar o consumidor a uma página com a íntegra das informações do rótulo.
8: Áureo Ribeiro acrescenta que a ferramenta permite o uso de recursos como leitura por voz e ajuste de fonte e contraste no celular, o que, segundo ele, beneficia beneficia idosos e pessoas com deficiência visual. Para o deputado, a novidade garante autonomia nas compras.
26: Celso Russomano, do Republicanos de São Paulo, apresentou o projeto que obriga fabricantes a produzir papel higiênico capaz de se dissolver rapidamente em contato com a água. O objetivo é facilitar o descarte pelo vaso sanitário sem causar entupimentos nas tubulações e redes de esgoto.
8: Pela proposta, o papel higiênico terá de se desfazer na água em até 30 segundos depois da descarga. Celso Somano avalia que a medida pode reduzir o volume de resíduos enviados à coleta de lixo e aos aterros sanitários.
3: Previdência.
26: Diego Andrade, do PSD de Minas Gerais, é autor da proposta que permite a manutenção temporária do Bolsa Família para quem conseguir emprego com carteira assinada e renda de até 3 salários mínimos. A ideia é facilitar a entrada desses beneficiários no mercado de trabalho.
8: Diego Andrade argumenta que a medida reduz o receio de perder o benefício ao aceitar um emprego formal. Pelo projeto, o empregador deve informar a contratação aos sistemas oficiais e depositar o valor correspondente ao benefício durante o período previsto na proposta.
3: Saúde.
26: A campanha Outubro Rosa já está em curso em todo o país para conscientizar a população sobre a importância da prevenção e do tratamento precoce do câncer de mama e de colo de útero.
8: A repórter Silvia Munhato ouviu a procuradora adjunta da Secretaria da Mulher da Câmara sobre os desafios de levar assistência às mais de 78 mil mulheres que devem ser diagnosticadas com câncer de mama somente neste ano.
14: Outubro é o mês de conscientização sobre a prevenção e tratamento do câncer de mama e também do câncer de colo de útero. É o Outubro Rosa. A deputada Flávia Moraes, do MDB de Goiás, procuradora adjunta da Secretaria da Mulher da Câmara dos Deputados, afirma que já ocorreram muitos avanços na legislação, como a fixação de prazo de 30 dias para a realização de exames após a consulta inicial e de 60 dias para o início do tratamento de qualquer tipo de câncer após o diagnóstico. Flávia Moraes citou as projeções do Instituto Nacional de Câncer para o câncer de mama no triênio 2026-2028.
15: A previsão do INCA para esse ano é de mais de 78 mil novos casos no Brasil. No meu estado de Goiás, mais 2.150 casos, novos casos também. Então, a gente tem uma preocupação muito grande de poder ter esse diagnóstico precoce.
14: A deputada explicou a importância da prevenção para as mulheres e para o Sistema Único de Saúde.
15: Quando o paciente é diagnosticado no estágio mais avançado, o custo para o sistema é muito maior. E o que a gente tem hoje é mais de 50% dos diagnósticos são tardios. Então a gente precisa investir na prevenção. O colo de útero também é outro tipo de câncer, tem uma janela de mais de 5 anos. Então é possível que esse paciente, se ele fizer de 2 anos em 2 anos a prevenção bem feita, ele dificilmente vai ter essa lesão avançando para um câncer.
14: Flávia Moraes disse que ainda há muito o que fazer, porque muitos estados não têm conseguido cumprir os prazos legais. Da Rádio Câmara de Brasília, Silvia Munhato.
26: Antônio Andrade, do PSDB do Tocantins, votou favorável ao projeto aprovado no Congresso e transformado em lei, que permite manter em 2026 incentivos tributários destinados a ações de combate ao câncer e de atendimento às pessoas com deficiência.
8: A proposta inclui as medidas entre os casos que ficam fora das limitações fiscais previstas. Antônio Andrade explica que, pelo texto, os incentivos poderão financiar ações de prevenção e tratamento do câncer, além de serviços de habilitação e reabilitação de pessoas com deficiência.
26: Raimundo Santos, do PSD do Pará, propõe a criação da Carteira Nacional de Identificação da Pessoa com Fibromialgia. A ideia é agilizar a comprovação da condição de saúde e reduzir a necessidade de apresentar laudos médicos repetidamente.
8: Raimundo Santos ressalta que, pela proposta, a carteira pode ser emitida em formato físico ou digital. Segundo o parlamentar, a medida também visa facilitar o acesso a serviços e políticas públicas, sem criar benefícios ou alterar direitos já previstos em lei.
3: Votação.
26: deputados podem incluir na pauta de votações o projeto que cria assentamentos agrícolas nas periferias das grandes cidades. A reportagem é de Antônio Vital.
3: Ganhou regime de urgência e pode ser votado a qualquer momento no plenário da Câmara, projeto que prevê a criação de assentamentos nas periferias das cidades, entre a zona urbana e rural, regiões conhecidas como áreas periurbanas. A proposta cria um programa de regularização de imóveis rurais localizados em áreas de transição entre o campo e a cidade, com foco na produção familiar de alimentos e no abastecimento local. O programa tem o objetivo de beneficiar famílias em situação de vulnerabilidade social, agricultores sem terras, trabalhadores rurais, mulheres chefes de família e jovens vocacionados para o trabalho no campo. De acordo com o projeto, a intenção é aproximar a produção familiar dos mercados consumidores, reduzir custos logísticos e fortalecer feiras livres, mercados locais e programas públicos de compras de alimentos produzidos pela agricultura familiar. De acordo com um dos autores da proposta, o deputado João Daniel, do PT de Sergipe, a legislação atual não tem normas específicas para assentamentos em áreas de transição urbano-rural, regiões que reúnem condições favoráveis à produção de alimentos frescos e de ciclo curto, mas sofrem pressão da especulação imobiliária e ocupação desordenada. Para João Daniel, a ausência de regularização desse tipo de ocupação impede políticas públicas voltadas para essas populações.
4: É um projeto que trata de cuidar de populações que estão em áreas públicas federais, estaduais, municipais ou mesmo em áreas privadas, como em muitas grandes cidades estão lá há décadas e não conseguem implementar nenhuma política porque não tem a sua regularização.
3: O regime de urgência para a proposta foi aprovado de maneira simbólica pelo plenário da Câmara, mas foi criticado por deputados da oposição. Para o deputado general Girão, do PL do Rio Grande do Norte, é preciso cautela em relação à regularização de áreas já ocupadas.
16: Nós precisamos ser conscientes em relação a toda e qualquer regularização fundiária. E esta, em especial, ela pode prever algumas situações que ainda não foram bem estudadas aqui pelos deputados, e em função disso daí nós insistimos de que não merece ter urgência um PL com essa situação. Qualquer tipo de regularização fundiária tem que obedecer a princípios legais.
3: Com regime de urgência, o projeto que prevê a criação de assentamentos nas periferias das cidades, entre a zona urbana e rural, pode ser votado diretamente no plenário da Câmara, sem passar pela análise das comissões permanentes da Casa. Da Rádio Câmara, de Brasília, Antônio Vital.
17: Economia.
18: Sônia Guajajara, do PSOL de São Paulo, é favorável à ampliação do acesso de povos indígenas, quilombolas e ciganos ao crédito do Fundo de Terras e da Reforma Agrária para a compra de imóveis rurais. O texto permite ainda o uso da renda familiar no cálculo do financiamento.
26: Sônia Guajajara argumenta que a medida corrige uma lacuna na legislação e amplia o acesso dessas comunidades às políticas públicas de crédito fundiário. Segundo ela, a proposta contribui para reduzir conflitos por terra, fortalecer a organização coletiva e preservar tradições culturais.
18: Luciano Vieira, do PSDB do Rio de Janeiro, apresentou o projeto que separa, no cálculo do imposto de renda, os ganhos entre aposentadoria e rendimentos do trabalho. O deputado quer evitar que a soma das rendas leve a uma faixa mais alta de tributação.
26: Pela proposta, cada tipo de rendimento terá suas próprias faixas de isenção, deduções e alíquotas. Luciano Vieira assinala que a mudança reduz a carga tributária sobre aposentados e pensionistas que continuam exercendo atividade remunerada.
18: Miguel Lombardi, do PL de São Paulo, apoia a medida que eleva para R$ 130 mil reais o limite de faturamento anual do microempreendedor individual. O texto também permite que o MEI tenha até 2 empregados, desde que cada um receba pelo menos o salário mínimo ou o piso da categoria.
26: A mudança amplia a possibilidade de pequenos negócios permanecerem no regime do MEI, mesmo com um faturamento maior. Nos casos de afastamento legal de um ou dos dois empregados, a proposta de Miguel Lombardi ainda autoriza a contratação de substitutos enquanto durar o afastamento.
18: Termina agora o Jornal Câmara dos Deputados, produzido pela Rádio Câmara, com trabalhos técnicos de Wellington Teles e apresentação de Luciana Vieira e Val Monteiro. Boa noite.
26: A Voz do Brasil volta na terça-feira. Um bom final de semana e um bom feriado para você.
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